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5: Olá, bem-vindos aos Maus Exemplos aqui na Radar 97.8 para Lisboa e online em radarlisboa.fm. Como sempre, somos o Pedro Saavedra e o Rui Miguel e juntos, ele sou eu, vós. Estamos aqui a entrevistar quem, como nós, já falhou, mas sabe que não é um fracasso. Olá, Rui.
6: Olá, Pedro. Como estás?
5: Estou bem. Como é que estás a reagir a este calor?
6: A reagir muito bem, porque foi a melhor semana para estar enfiado dentro do estúdio, com ar-condicionado.
5: Ah, e no fresquinho.
6: É, ter trabalho e ter ar-condicionado numa altura destas é das melhores coisas.
5: É porreiro, até porque aquilo é um sótão.
6: É fechado. Temos que, se estamos insonorizados, não temos ar a entrar nem a sair.
5: Mas não fumas lá dentro, não, como antigamente.
6: Isso já não se faz.
5: Já não se faz. Já não se mesmo quando não está ninguém a ver.
6: Nunca. Porque o equipamento tem de ser protegido. Principalmente os microfones, por exemplo, que é um dos
5: equipamentos. O equipamento, os teus pulmões, não é?
6: Nós pensamos mais no equipamento técnico, porque os pulmões precisamos deles para falar.
5: Muito bem. Olha, eu hoje também preciso de te fazer uma pergunta, que eu até acho que tu vais gostar. Eu hoje gostava de saber se tu acreditas na Atlântida, que se a Atlântida realmente existiu ou não.
6: Não sei, é um mito, não é? E o único relato que existe é muito curto. Foi Platão, não foi? Quem relatou essa história desse continente que desapareceu no meio de um cataclismo. É assim, pode ter existido se a Atlântida desapareceu há cerca de 12 mil anos, ou um pouco menos que isso. Coincide com uma época em que terá havido alterações geológicas e de clima muito, muito drásticas, com cheias e elevação do nível do mar. Pode ter acontecido. Agora vamos imaginar que existiria uma civilização que poderia ter 20,
5: muito
6: 30,
5: avançada,
6: 40,
5: sim.
6: 50 mil anos para trás.
5: Sim.
6: E as histórias contam que poderá ter havido várias fases da Atlântida. Algumas três, e esses povos foram-se dispersando pela Península Ibérica, pelo Mediterrâneo, pela Irlanda.
5: A gente herda tudo o que é bom, não é?
6: Não sabemos, pronto. Isso é o que o mito, a continuação do mito diz.
5: Pois. Bom, aqui nos Maus Exemplos, mesmo que não acreditem no mito da Atlântida, não faz mal. Mesmo que sejam dos que acham que a Atlântida é só uma metáfora para a maior utopia da humanidade, também não faz mal. Importante é que tenha ou não existido. O facto é que aquele senhor grego, chamado Platão, a eternizou na nossa mente coletiva. Se a Atlântida foi uma ilha onde seres humanos extraordinários conseguiram feitos inauditos, onde pessoas comuns viviam à frente do seu tempo, onde a tecnologia superava todos os outros, onde a fruição cultural era um ato de onde tantos e tantas se realizavam como inspiração para o resto do mundo, bom, então precisamos que a Atlântida tenha existido mesmo, mesmo que tenha tido inveja do resto do mundo, precisamos desta utopia para a nossa existência. Claro que a história tem um lado negro, como contou Platão através da voz de Crítias. Quando a parte divina neles começou a extinguir-se devido à mistura frequente com muito do elemento mortal e o caráter humano prevaleceu, então, incapazes de suportar a sua prosperidade, tornaram-se indecorosos. Bom, se Atlântida pudesse ainda existir, para além da punição que Zeus acabou por lhes dar, como uma ilha com aqueles tais seres humanos extraordinários, onde lá andavam com as suas ideias utópicas, bom, seria uma Atlântida que precisava de existir mesmo para nos inspirar. Mas quem é melhor para nos falar nisso do que um programador cultural, com 44 anos, que faz o que faz há 18 a partir de uma ilha no meio do Atlântico? Olá!
7: Olá!
5: Conta-nos então um dos teus maiores falhanços.
6: De 2021 a 2023, portanto, 3 anos da minha vida, eu fui diretor artístico da candidatura de Ponta Delgada com os Açores para ser capital europeia da cultura. E, portanto, era um projeto que partia da cidade, mas que tinha o risco de procurar ligações e pensar um projeto arquipelágico. Chamava-se Natureza Humana. Natureza era o lugar, humana era a cultura desse lugar. E, portanto, partia das relações culturais, humanas, tradições dos Açores e com aquela natureza, né? Com aquela paisagem, com aquela condição e posição geográfica, aquele entremundo, lugar entre continentes, aquele pós-Atlântida, aquele lugar de possibilidades que os Açores ainda é, e é, e será, de laboratório do mundo, laboratório da Europa, de lugar onde se podem experimentar muitas coisas, e que a cultura e a arte pode de alguma maneira ser aquela, a cola que falta para ligar pessoas, ligar práticas, para ligar ilhas e para sobretudo ligar aquela condição geográfica com outras geografias. Falhou. Não ganhamos título nenhum. Ficamos em segundo lugar. Aquele desconsolo máximo. Mas não condeno esta paixão, esta mágoa nas palavras. E portanto passaram-se 3 anos e está tudo bem. Às vezes é importante falhar para encontrar novas coordenadas no caminho.
5: Obrigado, António Pedro Lopes. Bem-vindo à Radar.

0: escutámos a primeira escolha musical do nosso convidado, Tori Amos, com o tema Professional Widow, incluído no álbum Boys for Pelly, editado em 1996. 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
1: Uma canção de um álbum que te relembra uma viagem inesquecível ao Novo México. O que é que tu foste fazer ao Novo México?
2: Fui estudar durante um ano. Fui acolhido por uma família e fiz o 12º ano. Fiz teatro musical numa escola que se chamava Capital Academy of Performing Arts.
1: Mas foste tu que escolheste o Novo México?
2: Não, nós só podíamos escolher o país em que íamos estudar. Depois éramos colocados de acordo com os nossos interesses de estudo, não é? E portanto, nesse caso, eu queria estudar teatro, eu queria ser ator. E fui parar e eles colocaram-me numa escola de teatro musical.
1: E a Tori Amos aparece como?
2: A Tori Amos aparece porque eu ouvia muita rádio. E já tinha...
1: Estamos a falar de uma época antes das plataformas digitais.
2: Estamos a falar de 1998.
1: As pessoas já não se lembram que isso antes era assim.
2: Sim, portanto havia uma rádio. Eu já tinha ouvido uma canção do Tori Amos, que é Pretty Good Year, é de um álbum anterior. E gostava muito daquilo. Só que quando saí de casa e me vi no Novo México, tinha uma relação muito próxima com a rádio. Eu ouvia ali, tinha um rádio despertador que tinha um grande som no quarto e que me fazia ouvir rádio todos os dias. E esse é o ano em que sai esse disco, o ano atrás. Não é? Uhum. E a minha família de acolhimento ofereceu-me o Boys for Pelé, onde está essa canção que é a Professional Widow. E portanto, essa é a primeira vez que eu saí dos Açores, assim, viajei internacionalmente, em que fiquei um ano fora da minha, ao longe da minha família, em que aprendi a ser um adulto. Portanto, foi um ano de muitos rituais iniciáticos, não é? Tive que aprender muita coisa sozinho e com as pessoas com quem eu vivi experimentei muita coisa. E também criei uma fixação com essa artista. Esse disco, Boys for Pelly, essa canção foi só a porta de entrada para depois ter a discografia toda até um determinado momento, depois também me desliguei.
1: Claro,
2: não é?
1: A seguir apareceu outra coisa.
2: Mas Novo México é ali um estado entre
1: um sítio exótico.
2: É um sítio exótico, deserto. Onde supostamente apareceram os primeiros ovnis, onde há um
1: Roswell.
2: Deserto de areias. Roswell, é exatamente ao lado de Santa Fé, que é onde vivi durante um ano, onde há um deserto de areias brancas, White Sands. Onde supostamente se fez alguma experimentação a nível nuclear. É um lugar com um céu imenso. Cowboy meets Indigenous Indian e Chicano. Portanto, tem ali uma relação fronteiriça com o México, com o Texas, com o Arizona, de onde é o Grand Canyon. São grandes paisagens infinitas, onde parece que o céu tem uma relação diagonal contigo, onde acontecem grandes fenómenos naturais, mas também onde há neve, onde há seca, onde há sensações térmicas de 50, 55
1: graus. Não podias
2: graus.
1: Pedir um sítio mais diferente de Ponta Delgada?
2: Não pedi. Eles meteram uma lift e pararam ali.
1: Mas tu, quando aterraste, sentiste esse choque?
2: Senti o bafo.
1: O bafo de calor, não é?
2: E tipo assim, o que é isto? Eu que sonhava com um lugar tipo Nova York,
1: certo,
2: Chicago,
1: América,
2: Los Angeles, sim. Uma ideia de ser ator, Broadway, qualquer coisa, Hollywood.
1: Yeah.
2: E não fui parar ao American Southwest, o sudoeste americano, não é? De cowboys e índios, não é? Essa imagem de pum, pum, pum.
1: E nessa, Texas, escola, e nessa escola, os teus colegas, como é que eram? Uma escola de teatro musical no Novo México?
2: Era uma escola que tinha aulas de banda, que tinha aulas de coro, que tinha aulas de dança jazz, tinha aulas de encenação, de figurinos, de construção de cenografia. E portanto, era quase um departamento profissionalizado para teatro musical que existia dentro da escola. E portanto havia um lado de aulas, de formação o tempo inteiro, mas associado a uma ideia de, a cada trimestre, de produção. Portanto criávamos espetáculos musicais, três musicais durante o ano.
1: Foste feliz aí?
2: Muito, muito.
1: Já lá voltaste?
2: Nunca mais voltei. Já voltei aos Estados Unidos, já voltei à Califórnia, Nova Iorque.
1: Aos tais outros sítios, sim.
2: Aos tais outros sítios, mas nunca voltei a esse lugar.
1: Tu dizes-te açoriano, que já toda a gente percebeu, atlântico.
2: Sim. Vulcânico.
1: Mas também te dizes vulcânico.
2: Pois é.
1: Explica lá, como é que és vulcânico?
2: Porque há um lado fora de controle.
1: Estás ali dormente.
2: climático, climatérico, inespectável, que tu não controlas, que é além de ti, e que tem a ver com qualquer, com qualquer coisa com, né? Quer dizer, eu sei as regras da convivência, claro, da construção, do estar com os outros, mas muitas vezes os sistemas falham, ou não são justos, ou não são solidários, ou não são sustentáveis, e precisam de uma certa explosão ou de uma implosão, não é? Então eu sinto que há um lado em mim qualquer que às vezes vem ao de cima e que tem a ver com intempérie, com...
1: Mas és impulsivo? Arrebentar.
2: Às vezes.
1: Tipo, apaixonas-te por uma coisa e tens que a realizar?
2: Sim, sim, sim, sou de fixações.
1: Ah, ok. Mas também és curioso.
2: Infinitamente, acho que é isso.
1: E já eras assim em criança?
2: Acho que sim.
1: Era a tua natureza já?
2: Acho que sim. Sempre me interessou tudo. Sempre me interessou histórias, sempre me interessou ir conhecendo mais, ler mais, ouvir mais, ver mais, ir a lugares que eu não conheço. Sim, a ideia de ter uma experiência pela uma primeira vez. A ideia de perceber que o conhecimento é uma coisa que nunca acaba e, portanto, é infinito, e isso é absolutamente fascinante. Ou de que o mundo, sendo não é, pequeno, quer dizer, que é, na imensidão da galáxia e do universo do qual fazemos parte, e nós somos só essa infiminha, essa formiguinha, essa pequena coisa, mas que tem inúmeras, imensas possibilidades, e que isso pode estar do teu lado na ideia de tu escreveres e escreveres uma vida e te inventares e te reinventares e diz para ali e diz para ali.
1: Entusiasmo.
2: Isso é uma fonte de vida inesgotável e uma fonte de inspiração.
1: Mas isso também não te faz cansar-te das coisas?
2: É, tem dias.
1: Porque se tu precisas, saudavelmente, também sou um bocado assim, desse entusiasmo, uma coisa em que fiques muito tempo no sítio, em que estejas em algo repetitivo, isso não é para ti?
2: Não diria.
1: Ou é-te mais difícil?
2: Aprendi a gostar também da rotina e de ter lugares de referência, lugares onde volto, é da ideia de casa, da qual eu recusei, por exemplo, vários anos, porque fui extremamente nómada. E, por exemplo, hoje em dia, né, alguma da minha atividade profissional, ela envolve uma repetição, não é? Portanto, ou seja, aprendi a gostar da ideia de sequela, de continuação, de tentar mais do que uma vez, de poder melhorar, mudar, expandir, torcer, entender a elasticidade das coisas, e de investir com presença, com ou seja, não ser sobre...
1: Não ser só porquê.
2: Não ser só porquê, ou mudar constantemente, ou agora aqui, agora aqui, agora estas pessoas, agora estas pessoas, agora este projeto, agora aquele, porque já experimentei isso, e de facto em algum momento experienciei ou uma exaustão ou uma crise de pertença, não é? Ou seja, sentir-me numa espécie de matrix, em lugar nenhum, sentir que não acompanho a vida das outras pessoas, não as vejo a crescer, não é? Senti que não podia abraçar a vida complexa, a vida boa e complexa.
1: A vida boa e complexa.
2: E tu podes ver tudo, o bom, o mau, o familiar, o profissional,
1: mas,
2: o pessoal.
1: António, tu nasceste em Ponta Delgada em 1981. Hoje fala-se muito dos Açores, mas os Açores eram um sítio muito diferente.
2: Eram.
1: Quando é que tu percebeste que estavas numa ilha? Eu pergunto isto a todos os açorianos, porque de facto sei que há um momento especial em que tu percebes que aquele sítio está rodeado por mar por todos os lados.
2: Sim, isso é uma pergunta curiosa, porque acho que nunca não me lembro de ser...
1: Isso não era importante?
2: Não, contudo, talvez na adolescência se tenha tornado mais claro, não é? Porque é um limite claro, há o que chega e há o que não chega. E depois... talvez tenha crescido em algum lugar com uma espécie de discurso de medo de qualquer, do que vinha de fora.
1: Ok. De desconfiança?
2: Do outro, do diferente, de desconfiança, assim.
1: E havia muito menos gente diferente do que há agora.
2: Completamente. Sim.
1: Era fácil tu na rua perceberes que aquela pessoa tinha chegado ou que era de outro sítio.
2: Sim. Isso sim, sim, sim. Bom, só na última década
1: é que isso mudou.
2: Mudou, e com a liberalização do espaço aéreo e aí. A indústria do turismo ganhou uma preeminência que não tinha, Quer dizer, não conhecia toda a gente, não conhecíamos toda a gente.
1: Porque os Açores, apesar de ser uma zona. Claro, obviamente, Ponta Delgada é uma cidade enorme e, aliás, quando olhas para trás, sim, vês a terra, não
2: São
1: vês o mar.
2: São Miguel,
1: é?
2: São 125 mil certo, pessoas, certo. Mas também durante muito tempo eu sentia e cresci num lugar que era de costas para o mar, não é? Não era, não tinha uma relação de abertura para o mar, tinha uma relação de medo, de proteção, não é? Porque há uma piada, que não tem piada, mas que é. Muitos açorianos dizem que nós sempre vivemos com alterações climáticas e com intempéries.
1: Sim, por, as quatro estações no mesmo dia.
2: Quatro estações no mesmo dia, um ciclonezinho ali, uma tempestade ali, um tremorzinho de terra ali, uma erupção vulcânica ali. Portanto, isso faz parte da nossa gênese, né? Essa instabilidade, né? Que ainda hoje continua a se manifestar, porque estamos perante o desconhecido, mas porque depois há fenómenos que estão aí, que são muito claros e que estão aí para toda a gente ver, que é tipo o aumento do nível das águas do mar, e portanto a erosão é clara, ela acontece. Basta ir à costa norte da Ilha de São Miguel e ver como a terra e algumas localidades, né, algumas populações estão a ter que deixar de morar em determinadas zonas.
1: E a tua família era toda açoriana?
2: Não, eu sou atlântico e vulcânico porque sou filho de uma açoriana e filho de um madeirense. Tananana.
1: Ah, tens mesmo o Atlântico aqui. E como é que essas duas pessoas se juntaram?
2: Conheceram-se.
1: Não foi num barco, pois não?
2: Não, são ambos de famílias pescadores, conheceram-se em Angola, quando ambas as famílias emigraram para lá, procurando uma vida melhor.
1: Certo. É?
2: E conheceram-se aí, em Benguela. E casaram-se, fizeram um filho, o meu irmão, Francisco, mais velho.
1: Que nasceu lá.
2: Que nasceu lá. E depois perderam absolutamente tudo, porque achavam que aquilo nunca ia se estabilizar de alguma maneira, e portanto saíram tarde. E não se prepararam, e saíram com um filho nos braços, uma malinha, e vieram rumo a Portugal.
1: Para a terra da tua mãe.
2: Primeiro tentaram uma vida aqui em Lisboa, ficaram sem referência e depois efetivamente voltaram para a terra da minha mãe.
1: E há memória na tua família desse período pescatório?
2: Ah, claro, sim.
1: Baleias também?
2: Não.
1: Isso não?
2: Não, barco de traineira, barco de pesca, portanto...
1: Chegaste a fazer isso?
2: Não, cheguei a ir ao Porto de Ponta Delgada com o meu pai pescar, por exemplo, isso é giro. Isso é uma memória de infância. Daquelas
1: mas o teu pai tinha uma empresa e depois voltou a ela?
2: O meu pai não tinha, a família dele tinha.
1: A família dele?
2: Sim. Depois, por exemplo, quando a guerra arrebentou e as famílias separaram-se, não é? Uhum. E quer dizer, o meu pai é de uma família de 9 irmãos.
1: E, portanto, que era o costume, António.
2: Que era o costume, sim. A minha mãe é, por exemplo, de 3 irmãos. Mas eles foram cada um para o seu lado e muitos continuaram nas pescas, outros seguiram outras carreiras, mas foram, sei lá, desde para o Canadá, para o Equador, para a Madeira, outros aqui para o continente português, Oeiras, Almada, etc. Portanto, houve assim alguns continuaram o que hoje em dia, se calhar, são pescas artesanais, não são, portanto, são pequenas empresas familiares.
1: Mas então estás a dizer que o mundo na tua família vinha para dentro de casa?
2: Vinha, chegava muitas vezes pelo mar.
1: Portanto, tinhas essa relação também do que é que estava lá fora?
2: Sim, porque pronto, pelo lado da família do meu pai, de vez em quando aparecia alguém que passava pelos Açores, era um ponto de passagem, e inevitavelmente enchia a casa de peixe. Que para uma criança não é um sonho tão grande hoje em dia.
1: Ontem que ia-te perguntar se gostavas de peixe.
2: Eu adoro.
1: Pronto, ainda pronto. Ontem não tens trauma?
2: Não tenho trauma. Hoje em dia adoro, mas na altura era tipo, oh meu Deus,
1: outra vez?
2: Tios e o caralho, virem aqui, encherem albacória, tudo.
1: Que odiava aquilo. E tu na escola, como é que era? Porque eu sei que tu também eras muito curioso, até àquela história das abelhas. Não eras mau, eras curioso.
2: Era curioso e era inconsciente e era talvez naif.
1: Como se esperam que as crianças sejam.
2: Exatamente. E a minha mãe trabalhava numa escola, era funcionária na escola, e portanto havia um momento de as aulas acabavam uma hora e a minha mãe saía à outra. Portanto havia
1: Tinhas
2: todo um espaço de possibilidades nesse tempo de espera.
1: Eram as melhores horas do dia.
2: Ou piores, não sei. Onde acontecem as coisas mais bizarras, acho eu. De vez em quando penso nisso, vêm memórias diferentes. Mas um dia, efetivamente, pronto, dei-me para a caça à abelha e pensei que a melhor solução era acumulá-las e guardá-las na algibeira.
1: E não foste picado?
2: Fui, na mão toda.
1: Ao ponto de ser... Não voltaste a fazer isso?
2: Não, nunca mais.
1: E tu na escola, quando é que começou a aparecer na tua cabeça o que é que tu querias fazer? Quais é que foram as primeiras ideias?
2: As primeiras ideias eram... vem de Ponta Delgada do Ecce Homo, que é o Senhor Santo Cristo dos Milagres, uhum. onde há uma procissão anual épica, que dura para aí 7 horas e que roda a cidade toda. E tinha uma charanga dos bombeiros, que era talvez um momento, para mim, mais solene, impactante e performativo da procissão toda. A outra coisa... portanto, tinha duas... como é que se diz? Vocações. A outra coisa era... Havia o Banco Comercial dos Açores, o antigo BCA, que hoje em dia já não existe, acho que se transformou no Banif, passa publicidade, e por ir com os mais ao balcão, eu dizia em criança que queria ser ou um bombeiro de ponta de bombeiro voluntário, uhum. portanto, de ponta delgada, ou trabalhar no Banif.
1: Não era um... Presumo até que pudesses ter as duas. Mas tu na escola acabaste por estudar o quê?
2: Na escola...
1: Qual é que foi a tua opção de estudo? Na escola secundária?
2: Na escola secundária fiz humanidades, sempre com uma frustração de não poder estudar teatro, porque não havia naquela altura.
1: Nem havia grupo de teatro onde tu pudesses.
2: Não.
1: Que estranho que a Madeira, por exemplo, tem mais opções a esse nível.
2: Lá também, para lá.
1: Explica-nos lá isso.
2: Lá também tinha, havia inclusive um grupo amador que era o grupo da Candelária, que fazia um festival, etc. Mas quer dizer, estamos a falar de anos 80, anos 90. Eu venho de uma freguesia em Ponta Delgada que são os Arrifes, os transportes públicos não funcionam, os acessos eram difíceis e tudo era caro, não é? Quer dizer, eu sou filho de uma família de classe média que perdeu tudo um dia e que se viu nos Açores e que se teve que reconstruir e ainda assim fez milagres, deu-me uma educação. Mas são funcionários públicos, não é? E portanto, eu nunca tive acesso a uma educação artística nos meus anos formativos, infância, adolescência, ou porque as coisas eram longe, ou porque...
1: Mas então porquê que o teatro estava na tua cabeça? Seres ator era o quê? A televisão?
2: Era a televisão, eram os filmes, era as coisas que eu via de teatro, portanto era a oferta que havia e que, apesar de ser escassa, acontecia. Era, por exemplo, ser obcecado com o Blitz, quando o Blitz era um jornal, e saía à quarta-feira, mas lá só chegava ao sábado, e portanto era uma forma do mundo entrar e de eu ver o mundo e de me interessar por música, por cinema, por artes performativas. E era um interesse pelo cinema português, um bocado sozinho, por causa das sessões do Cineclube de Ponta Delgada, uh-huh. que te apresentava... João César Monteiro, Manuel Oliveira, quer dizer, lembro-me de ver o primeiro filme do Pedro
1: Costa.
2: Com quem
1: é que tu falavas? Que amigos, os teus amigos gostavam também disso?
2: Alguns gostavam e isso dava aso, sei lá, assim, algumas experimentações teatrais, assim, em aulas de português, em aulas de francês, mas era um bocado um delírio individual, não via muito... Era um bocado a ideia de uma carreira artística, ou de estudar teatro, ou arte, era um bocado é melhor não, é melhor...
1: E quando chegas a casa, dizes que vais estudar o quê?
2: Eu depois encafifei isso e, portanto, converti os meus pais à ideia e foi...
1: Foi difícil?
2: Digamos que houve algumas lágrimas lá em casa, mas aconteceu tanto que aos 16 anos fui para Santa Fé, no Novo México, estudar teatro musical e, portanto, havia uma voz dentro de casa que dizia confia nele. E eles, os dois, como casal, confiaram e, portanto...
1: Pessoas que passaram tantas dificuldades...
2: Sim, confiaram...
1: Se calhar sentiram a tua convicção?
2: Acho que sentiram a minha convicção, porque eu nunca era obstinado, percebia que eu era sério naquele investimento, que não era só um delírio, mesmo que não soubesse muito bem, mas que de alguma maneira se calhar ia ter as ferramentas exatamente para fazer esse percurso e encontrar saídas para ele, e portanto não ser uma fatalidade, ai meu Deus, quer ser artista, trabalhar em cultura, ai, o que é que ele vai fazer? Vai sofrer muito? Não, quer dizer...
1: Tinham tanta razão.
2: E não.
1: E como é que depois daí do Novo México é que vais para Évora?
2: Exato.
1: Para os estudos teatrais. Nunca te passou pela cabeça a Escola Superior de Teatro e Cinema?
2: Fiz a prova.
1: Fizeste a prova?
2: Não, portanto, não passei. Eu também fiz na GMAI, no Porto, também não passei. Pois é. É isso. Está tudo bem.
1: Foste fazer essas provas, também provavelmente, com um custo financeiro, não é?
2: Claro. Menino vindo dos Açores, que tem que pagar a sua viagem. E...
1: Brincaram sobre a tua pronúncia?
2: Não
1: te lembras?
2: Não tenho uma memória disso. Audições mais tardias que tenha feito, por exemplo, espetáculos e publicidades e não sei o quê.
1: E tinham-se contigo?
2: Não, pelo facto de eu ser açoriano, não, porque sempre tive este. Eu parece que sou do Porto, pelo menos é com isso, todas as vezes, porque pronto, é, olha, não sei. Metiam-se comigo na escola, o açoriano, os Zeus, os Lhes, as. Como é que se diz? As consoantes cortadas no final e não sei o quê. Mas assim, em ambientes de audição e. Como estou a lembrar para aqui.
1: Às vezes há uma crueldade da pronúncia de Lisboa que acha que é a pronúncia certa. Não existem pronúncias certas.
2: Não, não. E também com o tempo, olha, aprendi a gostar das pronúncias todas.
1: Todas são boas. Estudos teatrais na Universidade de Évora. Sim. Coreografia no Fórum Dança, foi logo certo. A seguir?
2: Não. Não. Houve uns anos antes que teve.
1: Mas chegaste a viver em Évora?
2: Vivi. De...
1: Mesmo depois do curso?
2: Não. Fiquei de 99. Pronto, e aí tornou-se complicado porque o que Évora trouxe de melhor e isso ainda ressoa hoje em dia na minha vida foi uma comunidade, foi um grupo de amigos, foi aquela turma que era pujante, interessante, engajada e descontente com o curso que estávamos a fazer. Portanto, lutava para que as coisas fossem melhor. E depois o que fui fazendo para compensar um desânimo foi começar a fazer dança contemporânea, a estudar dança contemporânea. Trabalhar com vários ensinadores na cidade, procurar oportunidades fora disso, procurar bolsas de estudo fora disso. Portanto, foi uma relação muito dentro e fora, muito viajante, muito experimental, e portanto foi complementando aquilo que se calhar eu sentia falta naquele curso, mas que hoje em dia reconheço toda a importância de ter feito ali.
1: E conseguiste porque, rapidamente pagar as contas? Tiveste de fazer outros trabalhos?
2: Tive que fazer outros trabalhos, tive bolsas também.
1: Tiveste no Erasmus também?
2: Tive o Erasmus, tive o Leonardo da Vinci, tive a Innovarte, mas enquanto estava já a trabalhar. Aprendi a fazer candidaturas. Até hoje eu sei fazer candidaturas.
1: Curioso como isso.
2: Eu sei contar uma história.
1: Conta.
2: Não, eu sei contar uma história.
1: Pensava que ia já contar outra história. Ou seja, aprendeste a ter mesmo que mostrar o teu valor numa candidatura. A convencer os outros disso.
2: Se calhar, quando saí da escola, percebi que não tinha as ferramentas para a forma como o mundo funcionava no setor cultural e artístico. E percebi que escrever, contar uma história, organizar um orçamento, dar-lhe um cunho de realidade, ligar-lhe a pessoas ou lugares, que era uma forma de eu, não tendo um contexto e um mercado de trabalho assim, todo cheio de oportunidades, era a maneira de eu inventar contextos. E era a maneira também de eu colaborar com outras pessoas e inventar contextos conjuntamente. Então a candidatura vem daí. Já fiz centenas de candidaturas na vida, várias falhadas, aliás. Aquela primeira é só aquela dos 60 milhões que eu falhei redondamente.
1: Já disseste o valor e tudo. Mas tu aí descobriste qualquer coisa que te fez também ir para Coimbra para fazeres aquela pós-graduação em gestão e sustentabilidade cultural.
2: Certo.
1: Ou seja, de repente parece que tu tens um momento artístico, mas depois começas a sentir que a gestão disto tudo também te motivava.
2: Sim. Eu, durante muito cedo, depois de acabar.
1: Não tinhas pensado isso no início?
2: Não, porque logo depois da escola eu trabalhei como performer, né, intérprete,
1: várias pessoas,
2: ator, com vários artistas.
1: Os nacionais, João Fiadeiro, o Jerome Belo, o Marco Berrettini.
2: Sim, os nacionais, os internacionais. Yeah. Tipo, tinha 21 anos e fiz uma tour pelo mundo inteiro. E depois isso trouxe-me uma crise qualquer de falta de pertença. Ao mesmo tempo, comecei e houve um momento chave. Para mim, que foi ter tido uma bolsa da Gulbenkian para fazer um programa em Viena que se chama Dance Web, que é no Festival Impulse Dance, em Viena, um dos maiores festivais de dança contemporânea da Europa, em que basicamente tens mentoria de dois artistas coreógrafos e fazes um programa de formação com cerca de 80 jovens bailarinos e performers do mundo inteiro. A partir daí saiu a criação de uma rede informal de artistas que ainda resiste e continua em atividade até hoje, que se chama Sweet and Tender Collaborations. E collaborations significa mesmo que o princípio que nos junta é a ideia de colaborar e de criar espaço uns para os outros, não é? E portanto isso deu-me uma grande escola sobre criar discurso, sobre criar alianças, sobre pensar em conjunto, sobre pensar internacionalmente ou do ponto de vista europeu. europeu, sobre trabalhar de uma maneira multidisciplinar e, portanto, cruzando interdisciplinar também, portanto, cruzando disciplinas diferentes, e portanto colocou-me muito rapidamente com um pé dentro e um pé fora, e portanto com um pé também, ou com uma mão de fazedor, daquele que é o responsável pela iniciativa, né? Daquele que não espera o convite, não é? Yeah. Portanto, muito rapidamente começou então essa tensão entre o tempo da criação artística e o tempo da produção, ou da curadoria, ou da organização, ou da direção artística, o que quiseres chamar.
1: Mas um programador também é um artista.
2: Sim, de alguma maneira.
1: Pelo menos criativamente tem que ser. Também é uma construção narrativa.
2: É uma construção narrativa.
1: Digo, os bons programadores.
2: É uma criação de contexto, é uma criação de relação, de mediação, é uma conversa que tens entre um artista, um lugar, uma história, determinadas comunidades de acolhimento. E é um jogo e um exercício de ligações, sempre, e que acompanham o estado do mundo e a espuma dos dias, não é?
1: E por vezes também vulcânico.
2: E por vezes vulcânico, por vezes descontrolado, por vezes desfinanciado, enfim, com todas as. Ele acompanha mesmo o que vai acontecendo, e não estamos sempre na moda onda, e não está sempre tudo bem, e o mundo não vai melhorando, e portanto há uma vontade e um compromisso de estar aí, de fazer parte deste mundo, de falar com ele, né? de transformar talvez as dores ou o que dói em formas que de alguma maneira te façam gostar mais do lugar ou das comunidades com quem tu cresces, né? E que vais testemunhando, e fazer de alguma maneira aquele lugar melhor e mais poroso, aberto ao mundo, relacional, experimental, né? Porque, quer dizer, não temos que viver a vida como uma fatalidade, e as artes e a cultura tem essa capacidade de juntar, criar discurso, criar ponto de encontro, criar ponto de conversa, e isso possivelmente cria plataformas de colaborar, de imaginar outras coisas e de ação concreta. Já ouvi muitas vezes, já vi isso mudar vidas de pessoas. Não é um lá lá lá lá lá que aparece num esquema ou num quadrinho de retorno de investimento. É real, é importante. É. Ponto, parágrafo.
1: O que também é real é agora a tua segunda escolha musical.
2: Sim.
1: Vamos então ouvi-la.

0: A canção é do álbum Blue, de 1971, como acabamos de ouvir, que há de ser um dos discos da minha vida e que me foi apresentado por uma pessoa pela qual eu estava apaixonada naquela altura e que me fez viajar de maravilha, comboio maravilha. De Lisboa até Belgrado.
1: Tu foste de Lisboa a Belgrado de comboio?
0: Sim. E talvez tipo que foi uma viagem maravilhosa entre a cidade, a praia, o amor, os amigos, encontros pela Europa fora, mas que na entrada na Sérvia, isso nunca mais me esqueci, eu vi-me sozinho num compartimento de comboio e de repente tenho dois polícias a entrar no compartimento, sentados ao lado de uma daquelas mochilas, portanto mochileiro, né, aquelas mochilas de campismo, e pôr o que parecia ser dois grandes sacos de droga, marihuana em cima das minhas bagagens para a seguir fazerem uma chantagem de dizer, oh, amigo, ou tu pagas X ou tu sais na próxima estação e vais dentro e temos um problema com a tua embaixada, não é? Portanto, essa foi a minha entrada.
2: Bem-vindo à Sérvia.
0: E eu lembro-me de essa viagem ser toda marcada por descobrir esse disco e descobrir essa artista, descobrir essa canção. Há uma outra canção nesse disco, há várias, eu adoro o disco todo, mas a Blue, a que dá título, é também uma canção que para mim é super marcante. Mas essa viagem foi uma daquelas também de apanhar o comboio e ir atrás de uma história de amor e perceber se aquilo.
1: Mas agora sempre que ouves esta música, lembras-te disso?
0: Lembro-me disso, claro.
2: Porque às vezes é bom, outras vezes não é.
0: Não, está tudo bem, está tudo bem, porque está tudo organizado, o que já era, e somos amigos.
2: Até uma boa memória.
0: Está tudo bem, sim. E depois porque é mesmo uma canção de viagem, né? Que começa com I'm on a lonely road and I am traveling, traveling, traveling, looking for something. What can it be? Portanto, é uma coisa de procura, de busca, de ir atrás de alguma coisa, de ir ver vendo, de poder tropeçar. De abraçar o desconhecido. E eu quero continuar a ter essa qualidade na vida, né?
1: E acho que merece. Olha, outra coisa que também tem sido uma longa viagem é o Festival Tremor, do qual tu és co-diretor já desde 2014.
0: Certo.
1: Isto começa sobretudo por ser um festival de música.
0: Certo.
1: Mas hoje em dia é muito mais do que isso.
0: É verdade. O Tremor, uau,
1: tornou-se uma coisa muito pessoal também.
0: É uma coisa muito colaborativa.
1: Colaborativa. Pessoal, sim, pessoal nesse sentido.
0: Pessoal, personalizada, feita primeiro a 8 mãos, né, que são essas pessoas que os cofundaram. Eu faço o Tremor com a Lovers and Lollipops
1: e
0: a Yuzin. E portanto somos quatro pais: o Márcio, o Fua, o Kitas e eu. E depois hoje em dia é uma máquina, uma família onde há muito amor à camisola, muita vontade de fazer aquilo bem. E que se vem refinando e reforçando todos os anos. Hoje em dia, e portanto que foi uma coisa, o Tremor é uma coisa que fomos descobrindo fazendo e experimentando coisas e fazendo ligações e batendo a portas e inventando situações.
1: Mas pergunto isto, mas no início era suposto ser só música?
0: No início era um festival de música de 24 horas de música portuguesa.
1: Certo.
0: Foi um sábado em abril, dia 12 de abril.
1: Mas depois os Açores tiveram outra resposta.
0: Mas depois houve um sucesso enorme, logo na primeira edição, inesperado, e aí fomos começando a abrir, a expandir, a brincar com a ilha, a pensar na dimensão participativa daquilo.
1: Porque o Tremor hoje em dia é sobretudo um conjunto de experiências.
0: É, bom, uma experiência musical no centro do Atlântico, sobretudo, há quem diga que antes de tudo é amor, né? Tremor é amor.
1: Até.
0: E, portanto, no ato de amor, ouve-se, vê-se, abraça-se, come-se, viaja-se, descobre-se, surpreende-se e estás disponível para estar presente. Porque é uma experiência de presente, é uma experiência de desorientação, é uma experiência de surpresa, é uma experiência de familiarização, né? O festival tem uma escala o suficiente para que tu reconheças as pessoas, faças amigos, te vejas em situações com elas e também te interajas com as comunidades de acolhimento, né, que dão a cara, que dão as mãos, que abrem os lugares, que aparecem nos palcos, que têm as suas histórias contadas. Portanto, virou uma construção algo complexa que é muito relacional com o mundo, que nunca tendo um eixo curatorial fechado, porque não tem, nós resistimos a isso, porque achamos que é importante haver lugares onde...
1: Mas há pressão para isso ou não? Vocês continuam a ter a mesma liberdade do início?
0: mudou. Acho que há mais consciência. Nós crescemos e queremos fazer.

0: parte.
1: Tornou-se uma coisa muito importante para os Açores.
0: Tornou-se uma coisa importante para os Açores, tornou-se uma coisa importante para muita gente também. Mas há responsabilidade, sim. É um menino, é adolescente, e ele não é. Ele não são só de concertos para a gente ir ali divertir-se e dançar um bocado.
1: Claramente
0: e beber
1: não.
0: E tomar umas droguitas e os Açores, as águas quentes, as águas frias, as lagoas e não sei o quê. É mais complexo e não tenho medo de abraçar a complexidade das tensões e das crises que existem no mundo, que vão desde o clima às crises de identidade, às questões de geopolítica. Portanto, há uma
1: isso cabe tudo em 4 dias?
0: Em 5.
1: Em 5 dias?
0: Cabe e volta no ano a seguir.
1: Lá está a sequela, a prequela.
0: Cabe porque volta no ano a seguir. Esta semana tínhamos uma reunião e era engraçado porque parecia que fazíamos uma espécie de exercício terapêutico em que nos relembrávamos porque é que fazíamos aquilo e porque é que era importante fazer o tremor e porque é que o tremor mudou. E porque é que às vezes temos uma sensação de menos liberdade porque estamos mais a responder ao formato que aquele animal ganhou, não é? E que nós que fomos nós que lhe demos forma, mas ele também foi o público, foram as pessoas, foi as mil histórias, os mil feedbacks, foram as boas histórias, as más histórias, sucessos, os falhanços, tudo o que já aconteceu no arco de vida de um festival.
1: Tu já tens datas para o ano, não é?
0: 16 a 20 de março de 2027.
1: 16 a 20 de março de 27. Vocês não se esqueçam disso.
0: 14ª edição. Estamos a migrar para os 15.
1: Já tem aqui uma responsabilidade. E diz-me uma coisa. E a recepção local?
0: A recepção local vai mudando.
1: Também foi mudando, não é?
0: Vai mudando. Não é? Não
1: ao tá... início achavam que era uma tenda onde estavam os putos a divertir-se. Houve logo aceitação.
0: Há mais aceitação do que há recusa, eu diria. Já houve aquele momento em que se achou que aquilo, isso parece uma coisa para turistas ou pessoas que vêm de fora ver aquilo, ou que é caro. Mas hoje em dia é flutuante, quer dizer, temos cerca de 40% a 50% das pessoas que são dos Açores, portanto, não só da Ilha de São Miguel, mas de outras ilhas também. Até porque há muita representatividade de artistas açorianos em palco, não é? Há sempre, tipo, por exemplo, este ano.
1: Vocês tiveram sempre essa preocupação?
0: Sempre.
1: Não foi... só em música?
0: Não, sempre foi uma parte da missão, claro, do festival apoiar a cena cultural e artística dos Açores, estimular novos projetos musicais, não musicais, etc. E portanto há um aproximar, há um recuar, mas estão connosco, continuam connosco e reconhecem a importância daquele momento.
1: E há pessoas que regressam.
0: Sim.
1: Há imensa gente que regressa.
0: Sim, é um festival de fiéis.
1: É um festival de fiéis.
0: Mas também de muitas pessoas novas todos os anos vindo dos quatro cantos do mundo.
1: Olha, tu fartas de fazer coisas, é quase impossível termos tempo para falar do Terra Incógnita, o festivalzinho. o Fábrico, que tu também agora estás.
0: Estiveste,
1: na cidade de Fall River. Mas tu continuas a estar ligado. É esta dimensão europeia, também com as candidaturas a capitais europeias da cultura. De que maneira é que esses projetos hoje em dia atraem de facto a comunidade ou são apenas atos políticos? Se me permites a pergunta. Porque soa bem dizermos que a nossa terra é a capital europeia da cultura.
0: Sim.
1: Mas até que ponto, e presumo que tu tenhas essa preocupação, se criam raízes, ou seja, como é que esse evento de facto tem um impacto?
0: Sim.
1: Deves ter muitos convites para esse tipo de candidaturas, imagino.
0: Sim, é verdade.
1: E leres as intenções será importante.
0: Sim. Bom, é isso. Eu trabalhei 3 anos numa candidatura para uma cidade e para uma região ser capital europeia da cultura. A forma como isso foi feito acreditava piamente no modelo da democracia cultural, ou seja, no modelo da conversa, do encontro e de criação de sistemas de participação em que as pessoas contribuíssem, identificando o que é que constava um desafio e o que é que podia ser uma solução para esse desafio que a cultura e as práticas artísticas pudessem abordar. Portanto, numa perspectiva de construção, de melhoria, de mudança, de criação de relação, ali nas ilhas dentro das ilhas, nas ilhas com Portugal continental, com a Europa, com os Estados Unidos, etc. Portanto, eu diria que é um projeto político, sim. É um projeto que parte de municípios, de governos, mas é um projeto que se faz com as pessoas que são, que fazem o setor cultural e artístico, mas também as pessoas que são espectadores.
1: E demora
0: pessoas...
1: muito tempo. Sim, a montar um projeto
0: deste. É um épico. É um
1: não,
0: projeto...
1: não é um Excel.
0: Não é um Excel. É um projeto muito complexo, que depois fica resumido em dossiers de candidatura, que têm 60 e 100 páginas, mas que de alguma maneira mostram uma experiência que foi vivida, não é? Mostram muitas centenas, milhares de conversas, de acordos,
1: ou seja,
0: de compromissos.
1: Só a candidatura já faz esse levantamento, esse impacto.
0: Sim, sim. E ao mesmo tempo, na minha experiência, ela testa, ela faz pilotos, ela cria oportunidades, ela inventa mecanismos, ela pensa em estratégias, ela espicaça as políticas culturais vigentes. Portanto, ela cria uma espécie, é uma oportunidade que cria uma espécie de crise para a forma como governos locais pensam a ideia de políticas culturais ou de estratégia ou de visão para a cultura, não é? Ou seja, como é que vem um papel, como é que a cultura pode ser um motor de coesão e desenvolvimento para determinado município ou região. Eu, durante muitos anos, eu demorei a curar daquele falhanço que falei lá atrás no início,
1: sim, sim.
0: Não é? Até porque com isso veio um divórcio também na minha vida.
1: Vem tudo junto, estas coisas vêm todas juntas.
0: Pois, o mal quando vem em catadupa. Mas tendo recuperado disso e, portanto, tendo passado esse momento de ódio, asco, de eu nem quero nem saber, eu quero estar longe, eu não quero, um dia apareceram estas pessoas que estão a concorrer à Capital Europeia da Cultura em Espanha, para o ano de 2031, e apareceram até duas cidades, e eu pareceu-me que eu queria conversar com aquelas pessoas.
1: Voltaste a sentir vontade.
0: Voltei a sentir vontade, sim, até porque de repente percebi, e é uma coisa que vai-me percebendo com o tempo, que é do eco e da forma como o que eu fiz, o que nós fizemos, eu não fui sozinho de todo, ressoou. E como foi visto, como foi lido, como inspirou, como fez pessoas quererem conversar, trabalhar connosco, colaborar, etc. E pronto, e veio esse, entre vários convites que vieram ao longo dos anos, apareceu esse de Cáceres e disse: está organizado.
1: Mas tu conhecias Cáceres?
0: Eu não conhecia Cáceres, eu não conhecia aquelas pessoas.
1: Porque só o conhecimento de um território implica que tu te mudes de malas e bagagens.
0: Certo, certo. E nesse sentido há uma equipa que fez isso e que mora lá e que eu tenho uma relação mais satélite, vou... E
1: curadoria
0: de curadoria, de consultoria, de especialidade nessa ideia do que é a dimensão europeia, ou seja, de pensar como é que determinado projeto fala com aquilo que são os valores do projeto europeu, né? De uma ideia de Europa, e portanto não só do ponto de vista filosófico, mas depois do ponto de vista da implementação, de como é que isso cria relações, colaborações, intercâmbios, esquemas de corresponsabilidade, efetivamente que façam, também pôr o dedo na ferida, né? Daquilo que dói em ser europeu hoje em dia, e portanto é uma relação que me deixa muito feliz, porque de alguma maneira percebo mesmo que ficou organizado o lado traumático que eu tive da experiência, e a experiência que eu tive foi traumática, mas também foi absolutamente maravilhosa, que me fez falar com 1500 pessoas dos Açores todos, fez-me estar duas vezes nas 9 ilhas dos Açores, assim, em rodas de conversa, em grandes assembleias, a ver, só faltou porrada, né? Mas pessoas assim, fervorosamente preocupadas com aquilo, a cruzarem-se pela primeira vez, a serem construtivos com aquilo, e portanto também ter carregado uma coisa de uma expectativa de muita gente, um sonho de muitas pessoas, não é? E portanto voltar a fazer parte de um sonho de muitas pessoas, de uma região em Espanha, que é a Extremadura, que é talvez a região mais pobre de Espanha, que é um meio de nada, né? Entre Madrid e em Lisboa, um lugar
1: de Novo
0: seca.
1: México também.
0: Uma espécie de Novo México na Península Ibérica, não é uma imagem completamente desadequada, mas um lugar altamente rico culturalmente, inspirador, cheio de práticas.
1: Quando é que saem os resultados?
0: Os resultados saem em dezembro de 2026.
1: Vamos ficar aqui a torcer para que desta vez sejas o primeiro. Vamos torcer por ti. Rui, tens alguma pergunta para o António?
2: Sim, eu gostava de perguntar ao António o seguinte. Se nas gerações mais novas, onde tu também te incluís, ainda existe aquela ideia da América como destino. Porque tu estiveste nos Estados Unidos, mas não quiseste ficar lá. E ainda há pouco estavas a falar numa ideia da Europa. Achas que nos Açores já existe mais uma ideia de pertença à Europa do que uma necessidade de fuga para a América?
0: Uau. Bem, estamos num tempo muito específico em que o projeto americano, enfim, tem uma direção política muito específica. Estamos todos a ver, acho que não preciso de ir ao pormenor. E isso implica, aliás, a dificuldade no acesso ao próprio país, não é? Aliás, se pensarmos em açorianos nos Estados Unidos, pensamos em migrantes, não é? Muitos dos quais a fugir de catástrofes naturais, ou muitos à procura de fugir da miséria que atravessou naquela região durante algum tempo. Muitas dessas pessoas têm familiares que foram ao longo dos anos e que estiveram lá anos e anos sem papéis, não é? E que ainda hoje em dia estão a ser expulsos por polícias, não é? Ou ICE, ou agentes, ou inspectores, ou o que é que lhes queira chamar. A ideia dos Estados Unidos, que é um país que eu tenho tido uma relação formativa na minha vida, hoje em dia é quase um destino que não existe para mim. Eticamente. Não me interessa. Não quero ir. Não rejeito nem boicoto a cultura, vejo filmes, ouço música, estou dentro, mas não acho que para uma pessoa dos Açores hoje em dia seja o território da salvação. Em relação à Europa, eu acho que também acho que há um reconhecimento de que temos as estradas que temos e temos os equipamentos e infraestruturas que temos devido ao projeto europeu. Contudo, a ideia de Europa, ela continua distante do ponto de vista da participação, do ponto de vista do que é que são os valores, mas ao mesmo tempo, quer dizer, eu faço parte de uma geração e as gerações seguintes, que são gerações que tiveram muito acesso, a geração Erasmus, a geração Leonardo da Vinci, que viajou, muitos jovens a formarem-se em países ou universidades europeias, mas não tenho uma resposta una ou fixa, não é? É uma espécie de trabalho incompleto, de coisa em progresso, de uma relação que se vai ajustando à medida que o tempo e que a geopolítica vai ganhando os contornos diferentes, mas há, o que é interessante e é específico daquela geografia é efetivamente um diálogo para os dois lados do oceano, e existe por relações que são familiares, que são culturais, que são geopolíticas, não é? Portanto, não podemos ignorar um lado em detrimento do outro. Apesar de sermos portugueses, apesar de sermos europeus, a América é uma realidade que se faz presente, não é? E inclusive em algumas das ilhas de maneiras bem concretas. Quer dizer, temos uma ilha que teve uma base militar ativa durante muitos, muitos anos. Quer dizer, supostamente os aviões ainda continuam a parar e a caminho do Irão, né? Ou da guerra no Irão, ou do Médio Oriente, a passar por lá e a munirem-se de combustível. Ou seja, é um momento de confusão. Não há acho que não tenho uma resposta para isso, e também não sei se a minha resposta cria uma espécie de regra sobre como é que uma determinada geração ou uma juventude vê isso. Agora, a América continua super presente na nossa cultura e no nosso imaginário.
1: Bom, o que também está presente no nosso imaginário é a lista de maus exemplos dos nossos convidados. Eu pedi-te bons, maus exemplos, e começamos por Donald J. Trump. Exato. 45º e 47º presidente dos Estados Unidos da América. Pessoa mau exemplo, porquê?
0: Posso dizer passo. Não quero falar dessa pessoa.
1: Zona Autónoma Temporária, livro do escritor e poeta anarquista Hakim Bey, que foi primeiro publicado em 1991. Um livro mau exemplo, porquê?
0: Acho que é um livro mau exemplo porque ele é de alguma maneira antissistema, mas ele, a ideia de poesia aliada ao terrorismo, propõe um conjunto de intervenções que de alguma maneira fazem acordar pessoas para muitas realidades e fazer com que determinado assunto fico muito por momento. Há muitos artistas a fazê-lo hoje em dia. Se calhar o Banksy, apesar da dimensão institucional, é um bom exemplo de terrorismo poético, e depois porque as coisas que ele faz têm imensa, imensa visibilidade, mas acho que o mundo precisa desse bom, mau exemplo, de mais ação, de mais pôr as paredes a falar, de mais tomar o espaço público quando as coisas não estão bem, não é? E de inventar situações que também sejam divertidas, construtivas, que mostrem outras possibilidades, que façam as pessoas rirem-se, chocarem-se, isso tudo. E o espaço público, ou seja, tomando o espaço público, porque ele ainda assim, ele é nosso.
1: Sem dúvida. Uncut Gems, um filme policial de 2019, realizado pelos irmãos Josh and Benny Safdie e protagonizado pelo Adam Sandler, que faz um joelheiro com dívidas de jogo. Filme mau exemplo porquê?
0: E porque também tem uma banda sonora magnífica de um artista que se chama 106.9, e é um mau exemplo porque é um indutor fatal de ansiedade. Essa coisa difícil que dói no estômago.
1: Kanye West, um homem que já fez demasiadas coisas, ou não, se calhar ainda não fez todas, rapper, produtor musical, estilista também, norte-americano, músico, mau exemplo, porquê?
0: Passo.
1: Então vamos falar de uma que tu gostas. Porquê é que sentes ciúmes da querida Kate Bush?
0: Porque é uma das minhas artistas preferidas de sempre. É uma pessoa que criou e cria mundos, que criou um corpo para a sua música, um corpo físico, um corpo sonoro, um corpo experimental, que soube criar relações com o mainstream, que soube desaparecer quando era preciso. E que eu recorro sempre que preciso. E acho que adoro todas as entrevistas, adoro todas as aparições na televisão. É uma das artistas que me inspira mais e que acho que o tempo não datou, né? Não fechou. Ela pertence à história, a música dela é altamente atual, ela inspira muitos novos artistas e o seu legado, ainda que seja uma artista viva, né? E uma voz presente, inspira muita gente a fazer, e é muito bonito ver isso pela cultura, não é? E também adorei quando Running Up That Hill tornou-se um hit há 3 ou 4 anos atrás por causa de Stranger Things e de repente virou a canção número 1 no mundo, não é?
1: Então, e quando é que vais programar a Kate Bush?
0: Nunca, ela não se deixa programar.
1: Ela é improgramável,
0: ela está no meio de nós.
1: Olha, vamos ter que ficar por aqui, mas obrigado, António, por ter sido um excelente mau exemplo. Portanto, agora, António Pedro Lopes, és oficialmente um mau exemplo, ok?
0: Ok.
1: E lembrem-se, nem tudo o que nasce torto não se endireita de volta. Somos o Pedro Saavedra e o Rui Miguel. Este foi mais um mau exemplo da nossa sexta temporada. Para quem nos quiser seguir, ouvir os podcasts do programa ou enviar mensagem, estamos, como sempre, no Instagram dos Maus Exemplos e na App Radar. Bem-ajam por nos terem ouvido. Bem-ajam.
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5: 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E a pergunta do dia é: qual a canção mais apropriada para ouvir numa viagem pelo campo, observando a natureza que passa?
6: Soma, please.
7: Na minha opinião, a canção apropriada para ouvir numa viagem pelo campo seria a Actress, dos My New Band Believe. É uma banda que eu tenho gostado muito de ouvir, é uma banda recente. Acho que esta música seria ótima porque é longa, pode-me acompanhar durante muito tempo e posso repeti-la muitas vezes, que não me vou cansar facilmente.

0: Se fosse um golfinho, que música gostaria de ouvir debaixo d'água?
1: Soma, please.
2: Se fosse um golfinho, a música que eu gostaria de ouvir debaixo d'água seria a Glass Eyes, dos Radiohead, porque é uma música que me faz sentir que estou dentro d'água, muito por causa daquele piano que parece estar mesmo dentro d'água. E, para além disso, é uma música bonita, em que imagino um cenário bonito, portanto, estaria bastante relaxado.

0: melhor canção do mundo para sonorizar um dia dedicado à prática da jardinagem.
1: Soma, please.
2: E a melhor canção do mundo para ouvir enquanto faço jardinagem seria From the Morning, do Nick Drake. Acho que para além de ser uma música viciante, fala sobre natureza e acho que faria sentido estar ao pé da natureza a fazer jardinagem e ouvir Nick Drake.

0: caso fosse príncipe ou princesa, que canção escolheria para hino do seu principado?
1: Soma, please.
2: Caso fosse príncipe, a canção que escolheria para o hino do meu principado seria All You Need Is Love, dos Beatles, porque acho que muito inocentemente que se calhar iria conseguir juntar os cidadãos do meu principado com esta música, e em termos históricos já teve esse objetivo antes, portanto acho que não seria difícil esta música ter um impacto grande na cultura dos cidadãos do meu suposto principado.

0: Portugal a canção mais rock and roll do universo.
1: Soma, please.
2: A canção mais rock and roll do universo, na minha opinião, é Marky Moon, dos Television, porque epá, é das minhas músicas preferidas de rock. Sempre que eu ouço, penso sempre a mesma coisa, que é quem dera ter escrito esta canção. Acho que têm guitarras muito fixe, têm atitudes e ao mesmo tempo são sofisticadas, mas também são intuitivas, que eu acho que é uma coisa que o rock também tem muito. Portanto, Marky Moon.

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5: Olá, eu sou Miguel Ribeiro, bem-vindos a mais uma edição de Índice Médio de Felicidade. Esta semana volto a falar-vos de inteligência artificial, que ainda agora está a começar a tomar conta das nossas vidas e já tem toda uma geração de pé atrás. A geração Z está a perder a fé no que aí vem, da ansiedade no trabalho ao esgotamento profissional. A geração mais nativa digital, que respira tecnologia, está a questionar diariamente se a IA está efetivamente a ajudar ou a dificultar as nossas vidas. Alguns estudos internacionais dão conta que a maioria dos jovens utiliza a IA sobretudo para estudar, mas a percepção geral é que no futuro a relação com a tecnologia pode não ser assim tão entusiástica. Quase um terço dos inquiridos pelo New York Times diz que na verdade está zangado e frustrado. Metade considera que os riscos da IA no mercado de trabalho superam os benefícios. É um facto que a tecnologia acelera muitos aspectos do nosso trabalho, do nosso quotidiano, mas no final do dia usar de forma eficiente a IA pode ser mentalmente exaustivo e reclamam por isso uma utilização mais pragmática. A IA deve ser apenas uma ferramenta e não pode ser vista como uma alternativa a equipas humanas motivadas e felizes. Esta geração, que é mais sensível à preservação da qualidade de vida, receia ainda o caminho de degradação das interações entre humanos e o aumento da desinformação, manipulação gerada compulsivamente pela IA nas redes sociais. Por aqui continuamos a tentar manter a sanidade mental com as habituais sessões de terapia feitas de canções de vida. Esta semana, aqui estendido na nossa chaise longue, está alguém que está habituado a terapias, sobretudo terapia de casal. Mas na sessão de hoje podemos também cuidar das suas obsessões com cadernos, com dossiês, com palavras ridículas, com ideias desconcertantes. Já se descreveu como um cão labrador que quer agradar às pessoas mesmo quando lhes está subtilmente a roer o sapato. Subtilmente ou talvez não, porque damos por ele tantas vezes a ser um provocador com um travo de acidez. Começou na faculdade a ter fama de ser desconcertante, juntou-se ao sindicato e ainda jovem, consciente, começou a fazer stand-up no tempo em que se tinha de explicar direitinho o que era stand-up. E com isto já vão 20 anos de palcos, de comédia, de gargalhadas, de sorrisos e também de fracassos. Fracassos digo eu, porque sem eles a vida não tem graça. Imparável, incansável, tornou-se um guionista dos bons, entrou na piscina dos grandes da comédia. É, por exemplo, um dos responsáveis pelas infâmias dominicais mais de Isto é Gozar com Quem Trabalha, ou de 5 para a Meia-Noite, ou ainda Donos Disto Tudo. Passou também como apresentador pela SIC Radical e Canal Q. É autor de podcasts, de livros, faz rádio, tornando-se um filósofo que se debruça a responder às pequenas e insignificantes questões da humanidade. Está cá o Guilherme Fonseca. Olá, Guilherme.
6: Olá. Excelente apresentação, muito obrigado.
5: E o bicho tornou-se assim um incontornável do humor, não é?
6: Eu não sei exatamente se sou um incontornável. Ainda no domingo estávamos a falar disso lá na SIC. Estávamos todos a fazer o programa e estávamos a falar de... Nós temos um leque limitado de temas que conseguimos falar ao domingo. Normalmente é o Benfica, sim, política e humor. São assim os três temas onde as pessoas mais tocam lá ao domingo. E estávamos a falar de humor e estávamos a falar da velocidade a que gigantes da comédia se tornam irrelevantes. As pessoas que se apaixonam por humor e que gostam de comédia sabem que é o Raul Solnado, mas não têm noção do tamanho que o Raul Solnado

0: é? Então nos tempos TikTok menos ainda.
1: Muito mais, sim, sim.
0: Que é tudo com trends e tu estás-te bem com essas coisas, com as novas tecnologias, com esta velocidade das redes sociais, por exemplo.
1: Eu acho que é uma dualidade lixada para quem trabalha com venda de bilhetes, vou dizer assim, com quem precisa da aprovação de estranhos para poder fazer o seu trabalho. Porque, por um lado, eu gostava de não querer saber e de não ligar nenhuma. Eu queria mesmo nem sequer ter telefone, nem redes sociais e ir só ao TikTok e ao Instagram como se fosse só um utilizador normal para ver as coisas dos outros. Mas é impossível hoje em dia tu conseguires vender bilhetes e encheres salas e fazeres turnés de stand-up comedy ou o que quer que seja sem teres uma presença digital. É mesmo, mesmo muito complicado. Há pouquíssimos que ainda conseguem fazer isso. Talvez só o Ricardo. O Ricardo é o único que eu conheço que neste momento não tem redes sociais e faz uma turnê e esgota Altices e pavilhões Rosa Mota. Ou seja, eu acho que isso é muito complicado. Portanto, eu vivo numa relação de amor-ódio entre gosto muito como utilizador de ver lá coisas e ainda por cima os algoritmos hoje em dia apuram muito mais depressa e dão-te exatamente aquilo que tu estás à procura. Por outro lado, é um bocado vender a alma ao diabo eu ter que saber que tenho que fazer conteúdos e depois tenho um agente que me liga a dizer não põe stand-up há imenso tempo, tens de pôr um clipe de stand-up. Ok, então vamos gravar, que é para pôr, porque as pessoas têm que ver que eu faço stand-up. Uma pessoa desaparece muito mais depressa e se não está constantemente a lembrar toda a gente, olha, eu estou aqui. Olha aqui, eu estou aqui, eu estou aqui. Lembram-se de mim, eu estou aqui, eu estou aqui. Eu tenho bilhetes à venda, eu estou aqui. Uma pessoa está constantemente, é como uma criança que não tem a atenção dos pais. É como eu me sinto sendo humorista numa altura em que preciso das redes sociais para chamar a atenção das pessoas para os meus bilhetes. É, pois, é muito cansativo.
0: É quase como um gajo que trabalha no bar da Alter, não é?
1: Sim. A pessoa tem que ir lá, olá, tudo bem? Queres companhia? Não? Ok, pronto, então está bem. Ok, e agora? E agora já queres companhia? Não, então vou dar ao teu amigo. O teu amigo é a companhia, é muito chato, mas faz parte do jogo. Ou seja, eu preciso que as pessoas encham as salas e que comprem bilhetes para eu poder fazer stand-up comedy. Pôr uma sala vazia não faria sentido nenhum. E portanto, eu tenho que ir onde as pessoas estão. Isso já foi a rádio em tempos, depois já foi a televisão em tempos, depois já foi os jornais, já foi o YouTube, agora são as redes sociais. Agora é o TikTok, é onde as pessoas estão a pôr o seu conteúdo e a vender bilhetes. E portanto eu tenho que lá estar, porque senão...
0: É, as redes têm essa dualidade que é o melhor e o pior, não é?
1: Exatamente.
0: É como na humanidade, também somos assim, na verdade. Eu há bocadinho na apresentação estava aqui a dizer que tu a determinada altura descreveste como um labrador, não é? Muito simpático, mas consegues também ser altamente ácido, sempre com um sorriso, não é? Com esse ar simpático.
1: Sim, sabes que há uma parte que tem a ver com a minha personalidade. E com a maneira como eu cresci e como eu sou, e continuo deitado aqui na chaise-longue da terapia. E depois há um lado que tem a ver com gozo profissional. O lado pessoal é eu tenho muita necessidade de agradar às pessoas e que toda a gente goste de mim. Eu gosto de quando saio de uma sala que as pessoas digam assim: opá, aquele gajo era porreiro. Que gajo era simpático, pá. Olha, eu gostei de estar aqui com ele. Eu gosto de deixar essa impressão. Eu gosto de deixar uma aura de amigável, vou dizer assim. E por outro lado, em termos profissionais, a minha postura sempre foi, sempre que eu tento ser mais agressivo ou mais ácido ou mais mau em palco, aquilo não cola, porque não sou eu. Eu estou a fazer um boneco, uma personagem. E portanto, sendo que aquilo que eu faço em palco quando faço stand-up comedy é uma versão exagerada, é uma espécie de uma caricatura da minha própria personalidade, é muito mais fácil eu exagerar o meu lado amigável ou de melhor amiga em palco e depois dizer coisas que se calhar até estou a brincar contigo, estou a dizer coisas que tu não estás à espera, estou a provocar, estou a pegar nas ideias feitas que tu tens e a brincar com elas ou estou a pegar num conceito qualquer que nós todos concordamos que é mau. Por exemplo, no meu último solo que eu pus no YouTube eu falava de masculinidade tóxica e eu dizia, agora queres acabar com a masculinidade tóxica? Acho mal, porque até faz falta um bocadinho. Este tipo de coisas, que é pegar ideias pré-concebidas e depois brincar com elas em palco para trazer toda a gente para o meu lado, é uma coisa que, tendo uma postura amigável, tendo uma postura simpática em palco, eu consigo puxar um bocadinho a corda e isso não deixa de ser o tom da minha comédia e o tom da minha personalidade.
0: Mas eu aposto que nem assim consegues evitar os haters.
1: Não, mas é impossível. Hoje em dia toda a gente tem haters. Eu acho que não há nada hoje em dia que não tenha haters. É impossível.
0: Claro.
1: É impossível não se ter comentários negativos, não se ter reações negativas, porque está muito mais gente a olhar para as tuas coisas. Hoje em dia, um borra-botas anónimo que faça um tweet que fique viral, de repente já tem imensa gente a concordar, imensa gente a discordar, imensa gente a perguntar, mas porquê que este gajo é... Quem é que quer saber deste gajo? Este gajo não é ninguém. Ou seja, como tu tens uma lupa e tu ganhas uma proporção sempre muito maior por causa da quantidade de gente que olha para as tuas coisas, epá, eu aprendi muito rapidamente, como humorista e como pessoa que tem exposição pública,

0: a, epá, ignorar tudo o que é negativo. Eu não tenho paciência para... Há muitos humoristas que fazem isso, que fazem conteúdos com comentários negativos e que em palco leem e respondem. Há pessoas que pegam em comentários negativos e fazem TikToks a responder. Esta pessoa disse-me isto. E o que eu acho é... Eu aprendi muito rapidamente a ignorar. Porque quando se ignora, o fogo apaga muito mais depressa. Sim. E porque eu não quero dar importância a isso, porque não tem bem importância. Portanto,
1: sim, mas é só cansativo, não é? Ainda por cima estás a perder tempo com pessoas que em casos normais nunca dirias... Quer aso a que ela falasse contigo ou te fizesse qualquer tipo de comentário, não é?
0: Sim.
1: As portas estão abertas, mas nas relações diárias, no cotidiano, aquela pessoa nunca viria falar comigo e eu nunca a ouviria sequer, nem ia valorizar o que é que ela ia dizer.
0: É, não? Isso mesmo, e eu acho que também é outra coisa que é: há esse lado que tu estás a dizer, que eu concordo a 100%, e depois ainda há outro lado que é: as pessoas falam de uma maneira na internet que, mesmo que seja aquilo que elas acreditam ou aquilo que elas acham, elas vão dizer de uma maneira muito mais agressiva e violenta do que acham. Eu acho que já contei esta história noutro podcast, mas de manhã acordei e a minha mãe tinha posto uma story qualquer com um político, sobre um político que eu já não lembro o que era. Mas pronto, era um político de esquerda e a minha mãe não gosta muito dos políticos de esquerda. E a minha mãe tinha posto uma story qualquer a dizer assim: como é que é possível este anormal estar a dizer não sei o que, não sei o que mais, este gajo é um palhaço e não sei o quê. Pronto, fui almoçar com ela. E disse-lhe assim: oh mãe, eu vi a tua história lá por causa da notícia do não sei do que é. E ela: pois é que eu discordo com o que ele disse. A diferença que foi a maneira como a minha mãe falou comigo, sim, num almoço, claro, e escreveu uma story. E eu acho que é as pessoas na internet, para serem ouvidas, parece que têm de estar
1: aditivadas.
0: É completamente, têm que puxar ali os decibéis, o ganho do hate e da raiva. Porque se uma pessoa disser só: não concordo, não interessa. Uma pessoa tem que dizer: eu ouvi a pior opinião que eu já ouvi e estou completamente passado. E assim as pessoas dizem assim: espera aí, o que é que ele... Espera aí.
1: O que é isto? Se realmente tem que ir ver o que é que se passa.
0: Sim, o que é que ele... Mas porquê? Porquê é que ele está tão chateado? E portanto é assim que as coisas funcionam na internet. E eu não tenho bem paciência para estar constantemente nessa montanha russa de emoções e de energia. E até mesmo, lá está, as pessoas que dizem coisas como a minha mãe disse desse político de esquerda, as pessoas que dizem isso sobre o meu trabalho, em 50 pessoas que vão dizer isso, se calhar duas sentem mesmo da maneira que escreveram. As outras vão se esquecer 10 minutos depois e eu também, portanto.
1: Então vá, vamos cagar nesses casos. Queres falar de música?
0: Vamos embora.
1: Então temos aqui uma playlist, 6 canções de vida, que para mim eram um livro em branco, não fazia ideia do que é que ia escolher. E senti aqui uma grande energia. Um gajo que gosta de ouvir música com intensidade, com...
0: Sim, sabes que o teu convite para vir aqui, que eu agradeço muito, assustou-me um bocadinho. Porque eu nunca fui muito melómano. Eu estudei cinema na Escola Superior de Teatro e Cinema. Eu agora sou casado com uma escritora e tenho lido bastante mais do que lia. Ou seja, eu procuro sempre, sou muito curioso por arte e por coisas que me... principalmente por histórias. Mas música nunca foi uma área que eu tivesse muito interesse, porque eu não tinha um irmão mais velho nem um primo que me mostrava álbuns. Eu nunca acompanhei muita música. Eu nunca fui muito de ir a festivais. Vou muito mais agora nos últimos anos do que alguma vez fui. E portanto, sentar-me para fazer essa lista de 6 músicas foi também uma espécie de uma viagem pela minha infância e por coisas que foram marcando o meu crescimento. Mas é capaz de ser assim uma espécie de uma sopa esquisita de coisas que não têm nada a ver umas com as outras, mas que foram marcando ou bandas, ou músicas, ou momentos da minha vida que...
1: Eu por acaso acho que tem alguma coerência e isto faz tudo sentido, sim. Conheci-te um bocadinho melhor, não é? Porque estou a imaginar ao longo da tua vida ouvir determinadas canções. Eu gosto de fazer essas viagens com as canções. Tu trouxeste alguma ideia de para onde é que queres começar e onde é que queres acabar? Ou
0: não, acho que podemos ir à trolha, podemos ir à bruta, sim. Podemos entrar de carga de ombro.
1: Epá, olha... Há aqui coisas que eu descobri que não fazia a mínima ideia. Obrigado.
0: Ok.
1: É bom, não é? Vamos começar talvez por uma escolha que é mais óbvia. E vamos bem lá atrás. Eminem, pode ser?
0: Vamos embora.

0: disse média felicidade, Eminem. Aqui uma das escolhas do Guilherme Fonseca.
1: Sim, a responsabilidade foi minha.
0: É tua.
1: Gostado de ouvir isto.
0: Tu, de certeza que viste este filme na altura, não é?
1: Pá, eu vi o 8 Mile na altura. Sendo que na altura em que sai o 8 Mile, a minha fase de Eminem já estava a começar a esmorecer, que já foi, já foi mais para a frente. Mas eu gostei muito do filme, porque o Eminem marcou a minha adolescência, no sentido em que os meus amigos andavam todos a ouvir Arctic Monkeys e eu desviei-me completamente. Eu fui para o lado contrário. Eu saí na saída mais próxima e fui para o mundo do hip-hop. Eu ouvia DMX, ouvia imensa coisa, Exhibit, Dr. Dre, ouvia o Snoop Dogg, ouvi todos esses. E o Eminem era o meu favorito de todos, por um motivo muito simples, porque eu nunca gostei de hip-hop, eu nunca ouvi hip-hop pela pose, pela agressividade, apesar do Eminem ser bastante agressivo. O que eu adorava no hip-hop e o que me fascinava era as letras, era a maneira como ele fazia jogos de palavras. Ele encontrava duplos sentidos e fazia uma rima que ele estava a dizer uma coisa, mas uma pessoa conhecendo a história sabia que ele estava a querer dizer outra. E eu acho que Eminem, ali naquela fase dos meus, vou dizer, 12, 13, 14 anos, acho que foi mais ou menos nessa fase, o que me fascinava nele era a maneira como ele usava as palavras. Estava fascinado com aquilo. Eu fazia uma coisa, que era, pá, de totó, que era, saía um álbum novo do Eminem e eu ia para um site que se chamava A to Z Lyrics, imprimia na impressora lá de casa todas as letras e ficava compulsivamente no meu Discman a ouvir os CDs do Eminem e a acompanhar as letras que estavam impressas num dossiêzinho.
0: Mas tu a repar ou só a ler?
1: Não, só a ouvir. Não, nunca meti aí, era o que seria. Imagina. E eu adorava aquilo. Eu adorava. O meu fascínio era mesmo a maneira como ele usava as palavras, que eu acho que, eventualmente, mais tarde, depois eu levei isso para a comédia. E agora sou completamente fascinado pelo uso de palavras na comédia. Mas eu acho que começou, eu não sei se parte da responsabilidade de hoje em dia ser humorista não vem também, não há ali uma percentagem de Eminem.
0: Fez.
1: E eu acho que é por causa disso, porque eu nunca fui um adolescente rebelde, eu nunca usei calças da FUBU, eu nunca fui fumar ganzas para trás do pavilhão e nunca chamei nomes à minha mãe, tipo nada, eu sempre me portei bem, tive boas notas.
0: Mas o Betinho então?
1: É pá, completamente. Eu era um Betinho máximo. Mas a minha fase de Eminem não foi, lá está, por esse lado de rebeldia, foi sempre por fascínio de, olha o que é que ele está a fazer com as palavras, isto é muito a giro. Eu nunca gostei muito de mumble rap ou de rap em que os rappers estavam sempre a falar de terem muito dinheiro. Sim. Eu gostava mais deste lado de, olha a maneira como ele
0: mistura as vivências da rua, do dia-a-dia.
1: Exatamente, o Stan, por exemplo, que era uma música que eu adorava do Eminem, que eu ouvi um rapper a construir uma história dentro de uma música, enquanto os outros estavam a dizer olha o meu Cadillac e eu dei tiros na polícia, blá blá blá, o Eminem estava, não, eu vou escrever música de um ponto de vista de um fã que é obcecado e que está a escrever cartas e depois acaba por ter a estrela que ele admira fechada na cave. E esse lado de histórias e de palavras, pá, eu adorava. E o Eminem foi o responsável por causa disso. Por isso é que foi uma das escolhas que eu te mandei.
0: E hoje ainda ouves hip-hop?
1: Ouço, por acaso ouço.
0: Ainda vais buscar o Eminem ou já?
1: É pá, eu acho que hoje em dia já não vou tanto ao Eminem. Coitado, ele próprio, o próprio Eminem já não vai muito ao Eminem. Mas eu por acaso ainda ouço hip-hop hoje em dia, mas já estou um bocadinho desviado. Fui ver, por exemplo, o Kendrick Lamar quando cá veio. Gostei muito do concerto e gosto muito do Kendrick Lamar. Também pela escrita, gosto muito da maneira como ele escreve. Descobri muito recentemente, já depois dele ter falecido, Mac Miller, que era um rapper que eu não conhecia e que teve quase para entrar nesta lista, porque recentemente tem sido uma das bandas sonoras da minha vida e que eu associo muito à minha última tour, porque eu ouvia muita música dele enquanto ia para as datas e depois de sair das datas. Portanto, Mac Miller podia ter entrado. Gosto muito de Run the Jewels, por exemplo, é uma banda que eu adoro, gosto muito da musicalidade deles e das letras. Portanto, é mais esse hip hop onde eu estou neste momento. O gangsta rap do Guilherme adolescente ficou-se aqui pelo Eminem.
0: E como é que te relacionavas com os teus amigos que estavam noutra onda, não é? E nós sabemos como é que é a adolescência, cheia de tribos, não é?
1: Sim,
0: era tranquilo ou hostilizavam-te? Como é que era? Ou não?
1: Eles não me hostilizavam.
0: É pá, mas ali
1: medo
0: o gajo do Eminem, pá.
1: Está ali o Mitra. Não, eles não me hostilizavam, tinham medo de mim, que eu andava a ouvir Eminem. Não, por acaso nunca. Os meus amigos foram todos para Arctic Monkeys. Eu lembro-me que houve mesmo essa divisão. Eles ouviam todos Arctic Monkeys e eu fiquei no hip hop. E eu lembro-me que eu não tinha. Eu gostei do primeiro álbum dos Arctic Monkeys, que os meus amigos todos adoravam. Eu adorei esse álbum, mas não era aí que eu estava.
0: Pois.
1: Não foi por aí, ou seja, não foi uma coisa de... Não me serviu a camisola. Sim. Não foi por aí que eu fui. Mas acho que conseguia manter uma convivência feliz com os meus amigos. Punha os meus fones e ouvia os meus hip-hops, não é? Uhum. Mas pronto, só não íamos a concertos juntos.
0: Oh, Guilherme, há um lado que reparei, eu tenho reparado, vá, quando te ouço, que falas muito disso e já te ouvi uma ou duas vezes, ou até mais, dizer que és obsessivo. Na música também és obsessivo a trabalhar, és obsessivo no teu dia-a-dia, nas tuas relações?
1: Eu sou... no meu trabalho eu sou bastante obsessivo. Dou-te um exemplo que mostra um bocado a maneira como a minha cabeça funciona. Eu gravo todas as atuações que eu faço e depois vou ouvir o áudio para cortar vírgulas, para trocar palavras, para ouvir outra vez, ou seja, okay. Eu sou obsessivo nesse ponto de isto ainda não está, isto ainda não está, tem palavras a mais, isto ainda está há muito tempo, o que é que está aqui que está a estragar, o que é que está... Sou obsessivo nesse...
0: Mas isso é perfeito, não é? Porque o humor é o timing, não é? É o tempo.
1: Sim, exatamente. E é principalmente gordura. Imensas vezes uma pessoa, quando tem uma ideia, diz assim: ah, era muito engraçado eu fazer uma piada sobre mesas de mistura, mesas com mistura, mesas, ok, mas há aqui. E a primeira vez que uma pessoa chega a uma piada, ela tem imensos degrauzinhos que nós usamos para chegar até àquela piada. Uhum. E a segunda, terceira e quarta vez que uma pessoa vai trabalhar essa mesma piada, já é: ok, isto não está aqui a fazer nada. Yeah. Estão aqui três palavras que estão a mais. Estão aqui. Quando eu trabalhei em rádio, na Mega Hits, há muitos anos, uma das coisas que aquilo me ensinou e que eu usei o meu trabalho na rádio para fazer foi exatamente para me obrigar a limar coisas que não estão lá a fazer nada. Uhum. Se uma pessoa diz uma frase com 17 palavras e consegue dizer com 9, diz com 9. Uhum. É porque as outras não estão ali a fazer nada. E imenso do trabalho de stand-up comedy, de preparares um texto e de depois dares esse texto por terminado, é exatamente cortar. Uhum. E portanto eu sou obsessivo, no meu trabalho especificamente, sou obsessivo nesse sentido. Mas não só, também sou obsessivo porque quero estar a par dos humoristas todos. Os meus amigos dizem: olha, sim, agora este solo que tem 7 mil visualizações deste gajo, tens que ver. E eu, ok, vou ouvir. Ou seja, também sou obsessivo de conhecer, de estar por dentro, essa curiosidade que eu tenho pela área do humor, acho que é obsessiva. Porque eu podia
0: descansar... Consegues identificar desde quando é que tens essa obsessão pelo humor?
1: Por acaso não sei bem, mas eu acho que foi quando comecei a fazer stand-up comedy e comecei a gostar de fazer isto, porque vi um solo na internet. Imediatamente houve um clique dentro da minha cabeça e é do género: ah, não, então agora é piratear todos os especiais que eu conseguir da HBO, porque quando eu comecei a fazer stand-up comedy, mais ou menos há 20 anos, a HBO tinha uma coisa que eram especiais de meia hora com vários humoristas, alguns deles hoje em dia famosíssimos, como o Zach Galifianakis. E então eu disse assim: ah, ok, então a minha vida agora é isto. Eu agora quero ver tudo de stand-up comedy que eu conseguir encontrar na internet. E então, clássicos, Richard Pryor, o Robin Williams, o Eddie Murphy, pois eram esses especiais de meia hora de pessoas que ninguém conhecia de lado nenhum. Eu saquei todos.
0: Mas que idade é que tinhas? Esse mundo começa a entrar em...
1: 17, portanto, 18.
0: Já estavas na faculdade, não é?
1: Foi o primeiro ano em que eu fui para a faculdade e me comecei completamente a apaixonar por isso, e foi também quando comecei a fazer stand-up comedy. Uhum. Mas eu sou obsessivo no geral da vida. Por exemplo, eu gosto muito de picante e agora ponho picante em tudo o que eu como. Ou quando gosto muito de uma música ou por exemplo, numa das seis, vamos falar de dois irmãos que são a minha recente obsessão, que é: eu agora quero ouvir tudo deles. Eu quero tudo o que eles puserem, eu quero ouvir. Ouvia constantemente. Há um álbum que eu gosto e eu vou ouvir esse álbum até me fartar. É quase tortura do Guantánamo que eu faço a mim próprio. Não, agora este álbum é a única coisa que eu vou ouvir. Ou eu gosto muito de videojogos, cresci com videojogos. E então eu tenho que platinar os jogos todos, que é uma coisa que 4-5% dos jogadores fazem com cada jogo, porque é apanhar todas as coisinhas e ir a todas as portas. E, ou seja, eu sou obsessivo nesse ponto de vista. Okay. Portanto, eu sou obsessivo com as coisas que eu gosto. Se eu me fascino por uma coisa, se eu gosto muito de uma coisa, ok, então a minha vida agora é isto.
0: E a tua mulher, o que é que pensas disso?
1: Diz que eu não chatei. Sabes que nós encontramos um equilíbrio bastante saudável, acho eu, que é... Aquilo que eu tenho com videojogos, ou com comédia, ou até com cinema, ela tem com livros. Ela é obsessiva, ela lê à volta de 12, 13 livros por mês.
0: Ok.
1: Ou seja,
0: inveja.
1: É uma coisa, é uma loucura. Ela todo o tempo que tem é: ok, então vou ler. Ok, temos aqui meia hora, vou ler. À noite, apetece ver um filme? A mim não. A ti também não? Ok, então eu vou jogar um bocadinho e tu lês. E nós estamos os dois no sofá. E portanto, nós temos as nossas opçõezinhas. E cada um fica no seu espaço no sofá, cada um com um gato no colo. e a cumprirmos os nossos fascínios. E portanto eu acho que nós conseguimos encontrar o equilíbrio perfeito para darmos espaço
0: a um. Além disso, depois tem ingredientes maravilhosos para o vosso podcast, não é?
1: Ah, não, sem dúvida nenhuma. Sem dúvida nenhuma.
0: Essa terapia de casal é feita, é real? Vocês já deram por vocês a resolver problemas no podcast ou não?
1: Não, nunca aconteceu, porque nós pusemos uma barreira. Há uma barreira de nós para o podcast muito grande, que é, há uma linha da nossa intimidade que nós não queremos passar, porque nós temos uma média de 12, 13, 14 mil pessoas a ouvir cada episódio. E quando temos convidados, isso ainda dispara mais. E é muito esquisito depois acontecer, como já aconteceu algumas vezes, nós dizemos que temos uma gata doente, ou que estamos preocupados que temos uma gata doente e não sei o quê, depois estamos no aeroporto e uma rapariga que nós não conhecemos de lado nenhum vir ter connosco diz assim: como é que está a BB-8? E é de género, eu não te conheço, como é que tu sabes o nome da minha... Ou seja, e isto é a nossa vida familiar, que não tem mal nenhuma pessoa dizer que eu tenho uma gata chamada BB-8, mas há coisas da nossa relação mesmo, é pá, que não têm espaço num podcast de comédia. E portanto nós desde muito cedo criámos ali uma barreira e portanto nunca discutimos a sério no podcast. Algumas vezes eu levo coisas de propósito para irritar a minha mulher, porque isso é que tem graça.
0: Sim.
1: Eu levo coisas que eu sei que vão irritar a minha mulher e aquela irritação é genuína, mas é um banter saudável de podcast. Ou seja, nós nunca nos chateámos nem discutimos a sério por causa do podcast. O que seria?
0: Mas houve uma história que foi a vossa separação.
1: sim.
0: Que nunca aconteceu, não é?
1: Não, mas conseguimos enganar muita gente.
0: Mas enganar, o que é que aconteceu afinal?
1: Eu consigo resumir essa história num minuto. O que aconteceu foi o seguinte: nós, no episódio antes do verão, nós paramos sempre em agosto, não lançamos episódios em agosto. E no último, antes de agosto, convidámos as Pão de Ló, que são duas advogadas, é a Luísa Teixeira da Mota e a Inês Rogeiro. Uhum. Convidámos as duas porque elas têm um projeto chamado Pão de Ló. Ló escrito L-A-W. E convidámos e elas vieram ao nosso podcast e nós fizemos as perguntas todas que teriam a ver com o nosso hipotético divórcio. Ou seja, se nós nos parássemos as coisas que dissemos no podcast, podemos usar um contra o outro em tribunal. Quando nós nos pararmos, quem é que fica com os gatos? Quem é que fica com estes livros todos que estão cá em casa? Fizemos perguntas de, se eu e a Rita nos pararmos, o que é que aqui nós podemos usar um contra o outro ou não? Pronto, sempre na dinâmica de competição que nós temos um com o outro. E lançámos um episódio chamado Sobre o Nosso Divórcio com Pão de Ló, com as convidadas. E, de repente, houve assim um lado da internet que é os Dioguinhos e a Caras e os Passadeiras Vermelhas e não sei o quê. Um deles, que eu já não me lembro exatamente qual é que foi, acho que foi a Cicaras, se eu não estou a errar, uma coisa da Caras, de redes sociais, que diz: o humorista Guilherme Fonseca anuncia divórcio da sua mulher. E o próprio artigo estava escrito num tom em que eles estavam a fazer o mesmo clickbait que eu e a Rita tínhamos feito no título.
0: Yeah.
1: Mas aquilo espalhou. De repente o Passadeira fez, o Dioguinho, não foi o Dioguinho, mas foi esse tipo de publicações online de notícias de celebridades, com imensas aspas porque estamos a falar de mim, mas começaram a fazer: o Guilherme vai se divorciar, o Guilherme vai separar, o Guilherme vai separar da sua mulher Rita Nova, escritora.
0: Nem sequer se deram ao trabalho de ler aquilo, perceberam o tom e o contexto.
1: Ou foram e quiseram só fazer, puxar para cliques, etc, etc. Então o que é que eu e a Rita pensámos? Eu e a Rita pensámos o seguinte: nós temos uma tour para anunciar, porque nós íamos fazer o nosso podcast ao vivo.
0: Ah, sacanas.
1: Nós temos uma tour para anunciar. Claro, estás a brincar, o que é que nós fizemos? Fomos copiar, sabes aqueles comunicados de casais de celebridades que se separam? Tipo o José Condensa e a Bárbara Banco fizeram um.
0: Nunca vi.
1: O Diogo Valsassina e a Guimar fizeram um. O que é que nós fizemos? Fomos ver esses comunicados e roubámos frases e fizemos uma espécie de um cadáver esquisito, um Frankenstein, e acabava com a frase: mas haverá um tempo e um espaço para falarmos disto. E pusemos aquilo online, eu e a Rita ao mesmo tempo a anunciar a nossa separação com imensas aspas, pá, e arrebentaram as mensagens de pessoas, tipo a minha mãe a perguntar: mas está tudo bem? A acharem que nós nos íamos parar. E nós 4 ou 5 horas depois de até publicações pegarem nisso e dizerem: eles vão-se mesmo separar, afinal é mesmo verdade, eles vão-se separar, não sei o quê, nós dissemos: não, o tempo e o espaço para tratarmos isso é aqui. E pusemos à venda a tour e depois foi um sucesso e esgotámos tudo. Portanto, eu queria agradecer essa primeira publicação que falou disso, porque fez-nos o marketing todo.
0: Que tempos estes que nós vivemos, realmente. Fizeram muito bem, pá, boa.
1: Então?
0: Aplaudo. Olha, vamos ter que seguir aqui para as tuas escolhas. Epá, agora apetece-me ouvir Killers, pode ser?
1: Vamos embora, claro que sim.
0: Epá, então vá, sem medos.

0: Se alguém estava a adormecer, acabou-se.
1: Assim, se eu estava a ser aborrecido, neste momento as pessoas acordaram. Bem-vindos de volta.
0: Exato.
1: Daquilo têm isso, não é? Daquilo têm esse poder de... Eu tenho um amigo que é DJ, é o Pedro Silva. Uhum. Ele é DJ em algumas festas e também é no Roterdão. E ele é uma das músicas que ele põe sempre. Ele diz: não, aquilo tem que ser. Aquilo está a começar a morrer, eu meto o Mr. Brightside e já sei que a pista vai encher claro. Outra vez. E tem esse poder a música. Mas eu escolhi esta por um motivo muito simples. Eu não sou o maior fã de Killers. Lá está, porque como não fui para o lado dos Arctic Monkeys, então nunca acabei em Killers. Mas eu adoro esta música. Adoro esta música. E há muitos anos eu estava, acho que exatamente no Roterdão, com a minha mulher a Rita e com este meu amigo o Pedro. E eu já tinha bebido uns copos, vou dizer a verdade. Nós já não estava, vou dizer assim, já não estava legal para conduzir. E ouvi esta música, pai, estava a adorar esta música. E fui ter com eles e disse-lhes assim: eu acho que isto é a minha música favorita de sempre. Com aquela motivação extra do que tinha pedido, estás a ver? E eles desataram-se a rir e disseram: isto é a tua música favorita de sempre. Pá, e então agora eles estão sempre a falar do Mr. Brightside. Já me deram um vinil que tem o álbum que tem a Mr. Brightside lá. Sempre que vamos sair, o Pedro mete sempre o Mr. Brightside. Estão sempre a dizer que é a minha música favorita. Quando eu digo: agora estou a gostar muito desta banda e acho que esta é a minha música favorita. E eles: não é o Mr. Brightside. E então associo muito Esta música também é esse lado de obsessão que nós estávamos a falar há bocado, que é tipo, ah, não, naquele momento, esta era a minha música favorita.
0: E acabou.
1: E pronto, e é esta. E eles ainda hoje me lembram, ainda gozam comigo e dizem: então, se a tua música favorita é o Mr. Brightside. E não é uma má música para ser a nossa música favorita, acho.
0: Não é, por acaso não é. se desejares energia suplementar.
1: Sim. Precisas de acordar um bocadinho melhor de manhã. Esta está ótima.
0: E tu ouves música em que circunstâncias? És dos que ouve só no carro? És dos que põe música? Tens música física? Discos vinil? Tens alguma relação assim especial com as rotinas da música?
1: Tenho, sim senhora. Tenho por causa da minha mulher. Ela queria ter um leitor de vinil e comprou um leitor de vinil. E nós agora temos uma espécie de... vou-lhe chamar uma coleção, porque eu sei que de certeza que tens pessoas aqui a ouvir que têm de facto e a sério coleções de vinil. Nós não temos, nós temos o início de uma coleção de vinil, de álbuns que gostamos muito, artistas que gostamos muito. E começámos a fazer esse... por exemplo, agora nos meus anos, a Rita deu-me o vinil do concerto da Billie Eilish que nós fomos ver em Londres, este último, o Hit Me Hard and Soft, ao vivo. O vinil do concerto que nós fomos os dois a Londres ver. Ou seja, nós temos assim, estamos a fazer assim uma espécie de um acervo de vinis que gostamos. Eu tenho um problema, que é, por definição, eu ouço muitos podcasts. Eu estou sempre a ouvir podcasts. E portanto, sobra-me pouco tempo quando ando no carro ou quando estou a lavar a louça. Não, porque agora tenho máquina, mas tipo, a fazer esse tipo, a dobrar a roupa e etc. Normalmente estou a ouvir podcasts. E tenho que me forçar a... epá, vou fazer esta viagem de carro, é 20 minutos. Epá, vou ver Discover Weekly. Vou pedir a alguém para me aconselhar uma banda e vou pôr uma banda. Porque senão a minha tendência é sempre tipo, eu tenho podcasts em atraso, tenho que ir para os podcasts. Eu acho que os podcasts me tiraram tempo de ouvir música.
0: Mas que podcast é que ouves? É tudo de humor?
1: É praticamente tudo de humor, sim. Okay. E ainda por cima, como lá está...
0: portugueses, estrangeiros,
1: epá, tudo.
0: Papas tudo.
1: Epá, é doente. Eu já estou numa fase em que eu já tenho que ouvir podcasts em 1.8 para conseguir ouvir tudo o que sai na semana. Ou se eu estou dois dias ou três sem ouvir podcast, já não, pronto, já tenho um backlog gigante. Já não dá, já tenho que ouvir. Tiro uma manhã para ouvir podcasts, por exemplo. Ponho os fones e ponho os podcasts em dia e fico só a ouvir. E são muitos.
0: Mas isso faz parte do processo de trabalho ou é divertimento puro e duro?
1: Divertimento puro e duro.
0: Ok.
1: Sim, eu sinto que depende do que nós consideramos trabalho, porque uma coisa é eu sentar-me, seja a escrever stand-up comedy, seja, sei lá, a ver o primeiro-ministro a falar para 80% do PIB alemão, e eu tenho que descobrir o que é que ele disse, porque para o programa queremos saber. Ah, ele disse fio rachala lá no meio, isto é giro. Ah, é giro, ok, entra no programa. Há esse lado do meu trabalho, e que não, aí não dá para ouvir, porque eu estou a ouvir o que os vídeos que estamos a ver, ou comissões de inquérito, etc, etc. E há o lado em que, se eu me sentar para escrever piadas e para escrever stand-up comedy, eu não consigo ouvir música, porque música com voz distrai-me. Eu não consigo focar-me no que estou a escrever se tiver um cantor ou uma cantora nos ouvidos. Normalmente eu ponho música sem voz. E depois há o outro lado do meu trabalho, que é, eu acho que faz parte do meu trabalho como humorista e como curioso e fã de comédia, saber o que é que os meus colegas estão a fazer. Então eu ouço os podcasts, olha, assim, um podcast novo deste humorista com este conceito, eu vou ouvir. Eu acho que isso também faz parte do trabalho. É uma mistura, é uma zona cinzenta em que está o Guilherme fã de comédia, pois, e o Guilherme que quer estar a par do que os seus colegas estão a fazer.
0: Mas o teu processo nem sempre, o vosso processo, humoristas, nem sempre é glamouroso, não é? Porque parece que é tudo. Eles vivem num mundo de fantasia.
1: Deixa-me, se me permite, e até me fica mal, mas deixa-me só corrigir-te a frase. Eu não percebo nem sempre. Eu acho que nunca é glamouroso. Eu não sei quando é que o processo de escrita de comédia é glamouroso.
0: É porque... arte work, não é?
1: É pá, é uma coisa. Primeiro. Chatíssima, é doloroso. É doloroso porque é uma coisa mesmo de. É quase de marceneiro. É esta peça encaixa? Não. E esta? Não. E esta peça? Não. Pronto. Então se calhar é melhor mudar. Não é a peça que está a entrar, é a peça onde entra. Ok, tira, desmonta tudo. É. Vamos pôr. Isto não é nada glamouroso.
0: Nomeadamente neste, isto é gozar com quem trabalha, que é muito específico, não é? E obriga a muitas horas de observação, é tal coisa, perder as horas a ouvir as comissões parlamentares ou os debates quinzenais e essas coisas.
1: É um trabalho chatíssimo. Que depois nós estamos ali a coar, não é? Estamos ali de joelhos no rio, a coar aquela areia durante 7, 8 horas, que às vezes aquelas comissões de inquérito são 7, 8 horas, e nós estamos ou à procura de uma coisa específica, ou estamos só a ver porque ouvimos dizer que alguém teve um bate-boca com não sei quem. Ou então estamos só a ver porque, olha, como é com estas pessoas, isto é capaz de ser interessante, deixa ver o que é que sai daqui. E estamos ali a coar e, pá, e de repente aparece uma pepita. E a Jana, isto é alguma coisa? E mandamos uns para os outros e filmamos e o que é que... E depois há o outro lado que é, ok, temos aqui isto. Esta pessoa disse isto ou fizeram-lhe esta pergunta e não respondeu, etc, etc. O que é que nós fazemos com isto? Porque nós no programa nunca quisemos fazer uma coisa bastante básica que é, ah, olha esse vídeo engraçado, está aqui. E pronto, e depois o Ricardo não tem nada para dizer a seguir. Nós tentamos sempre ter um ângulo cómico e um ângulo político sobre aquilo que nós estamos a dizer. Não é só, olha outra pessoa que giro, caiu,
0: pois, claro.
1: E vamos rir por cima. Não é um programa de apanhados de políticos. Portanto, nós tentamos sempre, ok, encontramos isto nesta comissão de inquérito, mas e agora? O que é que nós queremos dizer com isto? Em termos cómicos, qual é o nosso ângulo? Onde é que nós queremos chegar com este vídeo? E esse é o trabalho seguinte. E às vezes há coisas que nós encontramos em 8 horas de comissões de inquérito e, pá, e depois não conseguimos fazer nada com aquilo. E vai para o lixo.
0: Ou para o caderninho, não é?
1: Ou para o caderninho, sim. Para o caderninho.
0: Porque há muito esse trabalho de guardar situações bizarras que haverão de um dia entrar naquela fechadura, não é?
1: Completamente. Saltando do programa para o meu stand-up, eu tenho notas no telefone, eu ando sempre com um caderno, eu tenho 3 cadernos que têm funcionalidades diferentes, alguns é só para pensamentos que me passam pela cabeça que não têm de ser necessariamente cómicos, há outro que é para trabalho do programa, há outro que é para alinhamentos de stand-up quando vou atuar, para me preparar. Eu estou constantemente a escrever, as notas do meu telefone têm sempre coisas que não fazem bem sentido, que são só observações, são parvoíces, será que isto pode dar em alguma coisa?
0: E quando revisitas, muitas vezes não servem para nada mesmo, não é?
1: Completamente. Às vezes acontece aquela coisa de voltar a ler uma nota que pus no telefone a achar que, não, espera, isto pode ser alguma coisa. Vou voltar a ler e acontece aquilo, também deve acontecer com as pessoas que não são necessariamente humoristas, mas acordam e lembram-se de uma coisa e vão escrever no telefone.
0: Sim.
1: Durante a noite. E depois pôs o telefone outra vez e de manhã leem e dizem, o que é que eu quis com isto?
0: Cerejas com abacate. O que é
1: cerejas com abacate? Porquê cerejas? O que é que isto é? O que é que eu queria com isto? E isso acontece-me imensas vezes, que é, tenho lá uma ideia qualquer apontada e é, para onde é que eu ia com isto? Isto não tem graça nenhuma. O que é que eu queria com isto? Nem percebo para onde é que eu queria ir com isto. E pronto, e desisto, mas como eu tenho uma má memória, eu tenho um problema grave de memória, estou-me constantemente a esquecer das coisas, eu aponto tudo. E o apontar tudo é, há coisas que são, eventualmente, coisas que podem ser engraçadas, e há outras que é, o que é que eu queria dizer com isto? Não sei, isto não faz sentido nenhum.
0: Eu sei do que falas. Vamos aqui a uma das minhas descobertas. Bo Burnham, é assim que se diz.
1: É, sim, senhora.
0: Descobri só agora com as tuas escolhas E vais-me explicar exatamente o que é, porque eu já descobri, já percebi.
1: Sim, senhora, falamos
0: onde é que
1: seguir.
0: Isto vem, mas acho que é um comediante, não é?
1: É um humorista americano que tinha problemas graves de ansiedade e de nervos a fazer stand-up comedy e que se afastou durante muito tempo dos palcos porque não conseguia mesmo, era um problema grave de saúde mental, ele não conseguia atuar e que sempre foi. Ele começou até no YouTube como humorista musical, ele fazia músicas cómicas e depois é que eventualmente começou a fazer stand-up comedy também. E ele é excelente, ele tem duas. Eu tive indeciso entre duas. Se as pessoas gostarem desta que vamos ouvir, que é do Inside, que é um especial de uma hora e meia que ele lançou durante Netflix, a pandemia, né? Na Netflix. Se gostarem desta, ouçam outra que teve quase para ser a minha escolha, que se chama só Art is Dead, que é uma música que ele faz, tipo aí um minuto e meio, que também é excelente. Mas esta é a minha favorita do Inside e é uma música muito irónica sobre as pessoas que acham que a comédia tem poder.
0: Ok. Comedy.

0: Índice médio de felicidade, isto não fui eu que cortei, a música acaba mesmo assim.
1: Acaba porque depois eventualmente isto é um especial que está na Netflix, que se chama Inside, do Bo Burnham, e eventualmente ele vai daqui para outra coisa. A música acaba aqui.
0: Ok. Então ajuda-nos lá a perceber esta tua escolha, Bo Burnham.
1: Isto é uma mistura de duas coisas. Também queria trazer um humorista que fizesse música. Eu gosto muito do Bo Burnham, acho que ele é uma grande referência para muitos humoristas. Há outro humorista que eu também gosto muito que se chama James A. Caster, que é brilhante e que diz que viu o Inside do Bo Burnham e quis desistir da comédia. Portanto, teve esse impacto no mundo da comédia, o Inside. E este especial que ele lançou durante a pandemia, ele fez 30 anos durante a quarentena e fez um special todo gravado em casa, musical, porque ele faz comédia musical, além de fazer stand-up comedy. E eu acho brilhante. Nem tudo é comédia o que ele faz. Alguns são só pensamentos e coisas sobre... pessimismo em relação ao mundo, etc, etc. Mas esta música em particular, eu revejo-me muito nela, porque gosto deste lado irónico de, claro, então mas eu salvo o mundo com a comédia. Então a comédia não tem esse poder. Gosto muito dessa conversa que algumas vezes há com humoristas de o poder da comédia. Se mexe ou não mexe eleições e o poder de mudar mentalidades. A comédia não tem poder nenhum. A comédia tem o poder de fazer coceguinhas e tu riste e divertes-te. A comédia não tem esse poder. E esta música é muito irónica e sarcástica em relação a isso de, então mas eu não estou a curar o mundo com a minha comédia. Então pois claro que estou aqui com o meu poder, o meu super poder que é fazer rir. Isto não muda completamente o mundo. Muda sim senhor. E eu gosto deste lado provocador dele.
0: E tu já te imaginaste em algum momento fazeres um musical cómico? Saís da tua zona de conforto?
1: Olha, eu vou-te ser muito honesto. Eu tive algumas aulas de música, eu tive aulas de piano, tive aulas de bateria, eu tive formação musical, porque como sou um beto, andei numa escola que tinha, ou seja, eu tive contacto com música e gosto muito de piano e de bateria, são os dois instrumentos que eu tenho saudades de tocar, mas eu não sou muito bom, musicalmente eu não sou nada de especial, mas vi, por exemplo, os criadores do South Park criaram um musical, que é o Book of Mormon, que é um musical de Broadway absolutamente brilhante, que é cómico, é uma coisa cómica. O próprio Hamilton, do Lin-Manuel Miranda, tem um lado cómico também. E eu gosto muito desse lado de... Por que não? Acho que é uma coisa engraçada. Mesmo agora, por exemplo, fui ver este musical agora, do Senhor Engenheiro. Fui ver ao Tivoli BBVA. E há um lado que me fascina naquilo de... Isto é giro. Porque não fazer uma coisa cómica de sátira em formato musical? Porque não? Eu não tenho conhecimentos básicos.
0: Mas já
1: para isso.
0: Que o autodesafio está lá, não é?
1: Não, sim, porque eu gosto muito de música e gosto muito de tenho saudades de ter de tocar bateria e piano. Tenho mesmo muitas saudades.
0: Isso será interessante trabalhar em coletivo, não fazeres um stand-up com isso? Não sei, também pode ser uma hipótese, não é? Tu preferes trabalhar sozinho em cima do palco ou com a trupe?
1: Pois não sei bem responder essa pergunta, porque por um lado eu gosto muito de fazer stand-up comedy e gosto muito da ideia de cozinhar e escrever umas coisas em casa e depois ir muito nervoso mostrar às pessoas, como a criança que fez o cinzeiro de barro do dia do pai e disse, está aqui, olha o que eu fiz. É assim como me sinto quando vou fazer stand-up comedy. Olhem aqui o que eu escrevi de manhã, enquanto eu estava a ouvir só música de piano, porque me desconcentro com vozes. E está aqui para vocês, o que é que acham? Vão rir? Eu gosto desse lado, mas por outro lado, o trabalho criativo em equipa, como nós temos, por exemplo, no Isto é Gozar com quem trabalha, e eu tive noutras experiências, quando trabalhei no Canal Q, quando escrevi o Tabu com o Frederico Pombares e o Bruno Nogueira, o Donos Disto Tudo, etc, etc. Mesmo com outras experiências que eu tive, o Cabaré da Coxa, só para dizer também uma coisa do espectro oposto de humor, vou dizer assim. Eu gosto de trabalhos colaborativos, gosto de brainstorming e gosto de estar à volta de uma mesa com toda a gente a escrever para o mesmo projeto. Eu não consigo escolher um. É como escolher o pai e a mãe. Não consigo. Ou seja, eu gosto muito de fazer stand-up comedy, que é uma coisa completamente solitária, e gosto muito de estar à volta de uma mesa com toda a gente a dizer disparates até chegarmos a uma coisa que tenha graça para pôr na folha. Portanto, eu não consigo escolher um ou outro. Acho que não conseguiria fazer só um.
0: E gostas de fazer várias coisas, não é? Porque... Já estive contigo em televisão e tu, enquanto apresentador, não é?
1: Verdade.
0: Entrevistador, escreves, não é?
1: Sim.
0: Livros, digo eu, rádio, não é? Os podcasts, portanto, tu acabas por ir a vários instrumentos e gostas dessa ideia de fazer uma jam session.
1: Sim, eu não,
0: na tua vida.
1: Não me importo fazer isso, porque eu acho que em praticamente todas as coisas que tu disseste, o meu trabalho era de que maneira é que eu posso organizar estas palavrinhas para fazer rir no fim. Esse é constantemente o meu trabalho. Eu sou humorista, portanto eu vou procurar a piada, vou tentar desconstruir e desmontar o que tenho à frente para fazer piadas sobre aquilo. E isso dá para fazer de várias maneiras. Dá para fazer com livros, como foi o Deve Ser Deve. Dá para fazer com um podcast com a minha mulher. Dá para fazer em stand-up comedy. Dá para fazer no Isto é Gozar com quem trabalha. Dá para fazer em textos, como tinha a newsletter do Almanac Sincero. Ou seja, dá para fazer de várias maneiras. Portanto, eu não consigo... Parecem várias coisas, mas se olharmos para elas de maneira fria, do género, e, pois, ele é humorista, ele escreveu piadas, ele contou historinhas com palavras e o objetivo no fim era rir, e pronto, e tecnicamente é sempre esse o meu objetivo.
0: E o lado de ator no meio disso tudo?
1: Eu sou o pior ator do mundo. Eu vou já dizer que fico gravado, que é para depois não me virem acusar. Eu sou o pior ator do mundo, o pior. Eu já tive várias experiências como ator. Mais recentemente, num filme que não posso dizer, mas pronto, estive a gravar uma coisa, já fiz sketches, eu já apareci no programa ao lado do Ricardo, sentado lá na mesa. Eu nunca consigo desligar de isto está a ser tão giro, tem tanta graça. Eu estou-me sempre a rir, estrago os takes todos. O Daniel Leitão, eu fiz um programa com ele há muitos anos, chamado Não, Não e Não, no canal Q, que era um programa de sketches. Eu estragava todos os takes, todos os sketches, porque eu divertia-me, tipo, isto é giro, então nós estamos aqui a dizer piadas, isto não tem graça. Pá, eu não consigo, não consigo, eu sou o pior ator do mundo, eu não consigo. Portanto, isso então é melhor nem sequer explorar, não ir por aí. Eu divirto-me demasiado, não consigo sair dos sapatos de pessoa que está a divertir com o que está a ser dito. Não consigo, não sou outra pessoa, sou o Guilherme que está a achar graça àquilo. Então isto não tem graça, o que estamos aqui a fazer, isto é tão giro.
0: Mas isso de alguma maneira condiciona-te, não é? Porque há determinados trabalhos que obrigam que representes um bocadinho o texto que escreveste ou imaginaste.
1: Sem dúvida, mas eu
0: no
1: acho...
0: stand-up? Não, é uma persona que tu tens em palco, não é? Imagino também.
1: Sim, mas
0: também
1: mesmo, imagina que eu tenho que entregar uma piada e tenho que estar chateado. Eu tenho que estar minimamente chateado. Mas eu até aí eu consigo ir. Ou quando vamos ao programa e eu sou um especialista qualquer de fato que está lá sentado e tenho que dizer o texto está no teleponto.
0: Sim.
1: Ok, eu entrego aquilo minimamente bem, mas é sempre... Há sempre uma desculpabilização bastante grande quem está a ver a pensar assista, o Guilherme com o fato e está a dizer aqui umas coisas. Agora, se tu me dissesse assim, não, amanhã, olha, tenho um convite excelente para ti, tenho um amigo que é realizador e ele precisa muito do... Pronto, vais ser ator e vais fazer agora este filme e pronto, e durante uma hora e meia vais ser um portageiro de uma famude e... Não dá, eu não vou conseguir.
0: Se calhar vais.
1: Impossível.
0: Eu tenho para mim que sim. Olha, vamos a outra escolha, porque o tempo urge, deixa... Ah, buraco, é só um sistema, claro.
1: Vamos embora.
0: É pá, babá.
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0: Diferente. Desculpa, Blaia, vocês é que são os especialistas. Mas eu adoro Buraca mesmo. E eu acho que o melhor concerto que eu já fui na minha vida aconteceu. Olha, estava no Canal Q, estava a trabalhar no Canal Q na altura, já foi há uns anos. E os Buraca lançaram um álbum, que acho que foi o álbum com esta música, que eu agora não me lembro do nome do álbum. E eles fizeram uma coisa que era: eles venderam bilhetes para o concerto deles no Coliseu. E depois havia, imagina, que eram, sei lá, 4 mil bilhetes, uhum. E depois havia uma after party no Lux, em que eles iam todos,
1: acho que eu lembro-me disso,
0: eles iam todos do Coliseu para o andar debaixo do Lux, e aquilo continuou lá o concerto, era a segunda parte do concerto, uhum. E foi até às 2 da manhã com o Branco, para a música e com os Buraca todos. E eu consegui bilhetes para Coliseu e ir direto para Lux com uma pulseirinha e continuar o concerto com eles. Esse concerto, que eu vou dizer que foi em duas partes, foi o meu concerto favorito de sempre da minha vida. Eu adorei, eu sou completamente maluco por Buraca. Eu gosto muito, muito, muito da sonoridade deles, da energia deles e da música deles. Uhum. E o que é que aconteceu? Passou-se o seguinte: mais ou menos em, eu acho que foi em novembro do ano passado, novembro ou outubro do ano passado, eu e os meus irmãos temos uma banda da nossa infância que são os My Chemical Romance. Foi uma banda que eu e os meus irmãos gostámos muito e ouvíamos, uhum. E não sei o quê. E eu descobri que eles iam dar concertos outra vez, e estavam em tour outra vez com a Black Parade, e que iam ao O2 em Londres. O meu irmão, uhum. Mora em Londres. E eu pensei, eu vou fazer aqui uma coisa muito gira. Eu vou comprar bilhetes para ver os My Chemical Romance, para mim, para o meu irmão e para a minha irmã, e vamos os três em irmãos relembrar a banda, uhum. Que nós ouvíamos quando éramos mais, yeah. Novos. Muita gira, a nossa fase emo e não sei o quê, yeah, muita gira, ok. Compro bilhetes. Os Buraca são anunciados no Alive, e ainda não se sabe muito bem em qual dos três dias é que vão. E eu só disse, por favor, que não vão no dia em que eu comprei bilhetes para ver os My Chemical Romance em Londres. Pá, e calhou exatamente na mesma data. É o mesmo dia. E eu gosto muito dos Buraca. É pá, mas eu vou, já tenho tudo planeado para Londres para ir ver os My Chemical Romance
1: não,
0: lá.
1: Não, é por uma boa razão. Dá-me ideia que eles vão fazer mais concertos.
0: Eu espero que sim, que façam como fizeram os The Weasel e os Ornato, que sim. Voltaram para o Live e depois não pararam de dar concertos.
1: Sim, eu acho que sim. Até porque lançaram agora este single e dá-me ideia que pode vir aí mais qualquer
0: coisa. Por
1: favor,
0: por favor. Eu não sei se eles ouvem o programa, não? Eu acredito que sim, que eles são pessoas de bom gosto. Por favor, não deem só o concerto do Alive, porque eu sou top 15 dos vossos fãs em Portugal e eu não vou poder estar presente no Alive. Pá.
1: Eu acho que o Alive é capaz de não ouvir, que ele acho que vive em Berlim, portanto é mais difícil. Ah, mas pode ouvir em podcast?
0: Em
1: não
0: podcast,
1: é?
0: Sim, claro, sim. Claro. Ouvirá de certeza em podcast.
1: Sim, sim, certamente.
0: Portanto, estou muito triste. Ou seja, há aqui uma relação, há uma mágoa muito grande dentro de mim.
1: Epá, pois realmente.
0: Porque
1: é
0: calhou, foi
1: azar,
0: uma
1: não?
0: Pontaria. Foi mesmo uma grande pontaria. E havia 3 dias da live e o senhor Álvaro Covões resolveu pôr os Buraca exatamente no dia em que eu não podia. Eu acho que o Covões também está contra mim. Ah, deixa aqui esta frase.
1: Revolução. O Covões não. É o que diria o meu filho de 6 anos. Olha, estamos quase a terminar. Deixa-me cá ver o que é que nós temos aqui. Vamos ouvir Offspring.
0: Sim, senhor. Olha, outra das bandas da minha infância, que eu ouvia, sim, com os meus irmãos.
1: Okay.
0: Adorei Offspring, foi uma das bandas que eu ouvi mais. Foi Offspring e depois Linkin Park. O meu irmão foi para os Linkin Park, uhum. Eu ainda pus os primeiros pés no Linkin Park, mas depois deixei. Ele seguiu lá e eu não fui.
1: É o meu mesmo território.
0: Sim, sim, é praticamente, sim. E foi a mesma fase da minha adolescência, uhum. E Offspring foi o primeiro CD que eu comprei e que andava no meu Discman de um lado para o outro. Eu lembro-me de andar com o meu Discman para todo lado, com os meus fonezinhos e com o meu Discman na mão, uhum. E este foi o álbum, o primeiro álbum que acho que se chama Americana, se eu não estou em erro. Foi o primeiro álbum que eu comprei na vida. Foi o primeiro CD que eu comprei na vida. Foi este dos Offspring.
1: Com o teu dinheirinho.
0: Com o meu dinheirinho. E depois o meu irmão roubava para ouvir também.
1: Pronto, fazia-lhe muito bem. Vamos ouvir The Kids Aren't Alright.

0: O Betinho do Guilherme Fonseca a ouvir aqui.
1: Estava aqui a curtir.
0: Um punk rock.
1: Verdade, fizemos aqui mosh. Que posso contar às pessoas, não? Fizemos aqui fazer uma mosh. Não, é verdade, porque na altura em que eu saltei do Eminem e comecei a ouvir rock, comecei a ouvir as bandas da altura. Estamos a falar disso agora. Estamos a falar dos Offspring, era Linkin Park, Limp Bizkit, Blink 182. Foi quando eu comecei a ouvir mais. Eu comecei a ouvir guitarras e a deixar de ouvir rappers. Foi quando dei o salto para este universo, é verdade. E este foi, como eu estava a dizer, o primeiro álbum que eu comprei, o primeiro CD que eu comprei com o meu dinheirinho.
0: Mas, pá, imagino um adolescente ou pós-adolescente com os fones, não é? Era o que de certeza acontecia. Não dava pontapés no caixote de lixo ou ouvir isto na rua, não tinhas esse.
1: Pá, eu nunca tive esse lado muito.
0: Não,
1: não pá, muito menino do fundo da sala.
0: Que é tão visceral, não sei, imagino.
1: Sim, sim, ainda por cima dizer os miúdos são todos estragados, está tudo péssimo, mas droga. Eu ouvia isto e depois tirava os fones e dizia: pronto, então a minha vida é ótima, agora vamos continuar. Este senhor está chateado, eu gosto muito, a música é gira. Mas eu, pá, pronto, olha, ele está irritado com isto, está lá com a vida dele.
0: É um gelado branco.
1: Sim, se faz favor, pronto. Vou continuar aqui a jogar basquete com os meus amigos. Mas divertia-me muito esta sonoridade, pá, eu adorava isto.
0: Muito bem, olha, estamos quase a terminar. Vamos-me falar ainda do teu amigável, que tem uma data em breve em Lisboa, não é?
1: Exatamente, eu tenho o dia 2 de junho, tenho no Tivoli. Vai ser a última data desta primeira volta da minha tour. Que eu já fiz Coimbra, Braga, agora não vou dizer todos, mas já foram, mas estiveram lá, não tiveram. Mas vou terminar esta primeira volta da tour em Lisboa, a jogar em casa, no Tivoli, Tivoli BBVA. Vou lá fazer a data e vai ser na mesma semana. Depois vou abrir o espetáculo do Ricardo Aruz Pereira, eu e Manuel Cardoso. Depois nos Altices, eu e ele vamos estar lá a fazer uns minutos a abrir o espetáculo do Ricardo. Portanto, vai ser uma excelente semana. As pessoas podem ver o meu solo na terça-feira. E depois, não sei como é que vão estar os meus intestinos durante esta semana.
0: Porque tu tens
1: problemas. Porque afeta-me muito os nervos. Começo a fazer 72 xixis por dia e a perder a fome com os nervos, etc. Mas vai ser uma boa semana. Estou contente porque gosto muito da maneira como o solo está.
0: Sim.
1: Porque tenho estado a limar ao longo das datas e acho que ele já está afinadinho.
0: Eu acho que quando os triaste já estava limado, não é?
1: Pá, sim, foi praticamente um ano.
0: Tiveste aquele podcast de preparação quase, não é?
1: Sim, de Countdown. Um podcast chamado Má Ideia que eu fiz, começou na semana 52 e foi até à 1, em Countdown até estrear o solo. E foi sobre o processo de montar o solo. Sobre começar sem texto nenhum, ir a sítios, experimentar, pegar nas ideias, fazer brainstorming live no microfone, escrever texto e depois outro episódio com o áudio em que eu fui experimentar esse texto em palco para as pessoas ouvirem o processo todo. Ou seja, foi um podcast muito nerd. Para fãs de comédia e de escrita de piadas que podem acompanhar o Countdown todo até estrear este solo que vou fazer no dia 2 em Lisboa.
0: Ah, vai até junho, portanto.
1: Vai até junho, dia 2, e depois, eventualmente, depois dessa data, eu vou anunciar as últimas para outubro, para fechar a tour com uma mini segunda volta.
0: Olha, Guilherme, antes de terminarmos, ajuda-me aqui a perceber a tua última escolha, Lawrence, que é mais uma daquelas que me surpreendeu, que eu não conhecia de todo e adorei. Fui investigar. Explica-nos lá quem são os Lawrence.
1: Olha, são dois irmãos de Nova York que fazem ambos música. Ela canta e ele também canta, mas ele é pianista.
0: O gajo canta bem, pá.
1: Ele é excelente. Eles têm vozes completamente diferentes e têm os dois excelentes vozes. Eles são uns enormes Nepo Babies, porque acho que a família deles é de música e de cinema. Mas
0: e nota-se que são virtuosos, não é?
1: Sim, sim, eles são excelentes. Eles têm uma voz espetacular. Isso foi-me apresentado por um amigo chamado Duarte Correia da Silva, que também é humorista, e que me disse: olha, gostei muito deste álbum, vê lá se gostas disto. Pá, isso é a minha nova obsessão. Eu adoro o álbum deles. O álbum deles. O último é espetacular. Ela está cada vez mais famosa. Ela está a arrebentar completamente. Ela já esteve a fazer musicais na Broadway com o Jonathan Groff. Ela já foi nomeada para Grammys. Ela está a começar a fazer séries e a fazer cinema. Ela tem uma voz absolutamente espetacular. E este álbum tem toda uma vibe que eu me revejo muito. Gosto
0: aquela
1: muito
0: soul,
1: das músicas
0: pop, não é?
1: Exatamente. Eles, claramente, eles cresceram a ir a jazz clubs de Nova York, ouvir música, com muita educação musical. Eles são completamente brilhantes a escrever e a compor. E eu adorei este álbum. Eu aconselho o álbum todo de uma ponta à outra, porque é uma espécie de viagem divertida por várias sonoridades deles. E escolhi esta música especificamente por dois motivos. Um, porque é a música que fecha o álbum. e outro porque é a música que fecha o meu solo. É a música que eu escolhi para fechar o meu solo, o amigável que falámos agora mesmo. É a música com que eu me despeço das pessoas.
0: E depois eles têm um lado, só para terminar, um lado que me fascinou, porque eu fui ver, percebi que eles tinham passado pelo Jimmy Fallon. Eu gosto de ver as interpretações e a abordagem que eles fazem lá no palco. E foram surpreendentes, e dá-me a ideia que o próprio Jimmy Fallon ficou apaixonado com a presença deles lá. E depois fui a resgatar um bocadinho os live on tape que eles fazem de quase todas as canções, não é? Tocam as canções ao vivo e é com uma energia brutal.
1: É espetacular, é espetacular. Eles lançaram este álbum, que nós vamos ouvir uma música deste álbum, e depois refizeram o álbum em estúdio, uma espécie de live on tape, como tu estavas a dizer, que também lançaram tudo no YouTube, e foram nomeados para um Grammy por uma das reinvenções de uma das próprias canções que está nesse live on tape. Portanto, se gostarem da música e se gostarem do álbum, depois investiguem o YouTube deles, porque eles têm imensa música lá, feita pelos dois manos.
0: Lawrence, é uma grande descoberta. Obrigado por partilhares e por permitires de vez em quando descobrir coisas.
1: Claro que sim. E obrigado pelo convite.
0: Boas. Olha, foi bom reencontrar-te.
1: É verdade.
0: Boa sorte para o resto da digressão.
1: Vamos embora.
0: Então vá.
1: Obrigado.
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7: Olá, sou a Paula Carvalheira e venho de São Domingos de Rana. Tendo vivido a minha adolescência nos anos 80 e agradeço ao universo por isso, tenho a música desses anos gravada no meu ser. E no caso dos The Smiths, a minha banda favorita, também gravada no meu braço esquerdo. Mas não é esse o tema desta hora do bolo. Os ingredientes deste bolo são as músicas recentes que estou a ouvir e que quero partilhar convosco. São músicas e bandas que vou aguardando, umas resultam de partilhas de amigos, outras apanho nas poucas rádios em Portugal que passam música decente. Arrancamos com os irlandeses Carriers, com Nobody's Coming to Save You, primeiro avanço do segundo álbum da banda a sair este ano. Segue-se Quiet Life dos londrinos Shame, editada em setembro de 2025, e Redeemer, acabadinha de sair dos ingleses Yard Act. São 3 bandas que acho que vão dar que falar e que têm uma energia incrível ao vivo.

Continuamos na Europa, mas agora por outras geografias. Da Alemanha vêm os de Notwist, que já existem desde 1995, mas só agora me chamaram a atenção com X-Ray. Seguem-se os holandeses Tramaus, com Make It Happen, e para completar o lote, um ou dois dos suecos Viagra Boys. Esta é uma banda de que gosto muito e que estou ansiosa para ver no Primavera Sound.

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1: De seguida vamos ouvir Backseat do primeiro álbum dos neozelandeses Balu Brigada. Embora habitualmente não goste de músicas muito longas, estes 6 minutos surpreendem pela sua diversidade.

E sem querer, este bolo acabou por se organizar juntando geografias como se fossem ingredientes. Chegou o momento de adicionar as bandas americanas que ando a ouvir numa vibe talvez mais dançável. Model Actress, Water From Your Eyes, National of Language e The Souths.

Espero que tenham gostado deste lote bem variado. Estamos perto do final e agora abrandamos para ouvir as Smurfs, do norueguês em atividade desde 2013, mas que só agora me chegou aos ouvidos. You Got Time and I Got Money, editado em 2025.

Não queria nem podia terminar sem incluir a banda portuguesa Vai à Praia, banda de coração punk que acompanho desde o seu primeiro EP e de que gosto muito. Acaba de fazer um ano que saiu o álbum Alegria Terminal, gravado em live take, que ouvi muitas vezes nos últimos tempos e do qual escolhi Call Me. Acho que é a cereja no topo deste bolo. Espero que tenham gostado e que tenham guardado para ouvir mais tarde uma ou outra música.

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3: Olá, estamos na Última Valsa e abrimos a pista de hoje ao som de Koi Kardessler, Shuzin e Ege Ege, todos juntos aqui com o tema Pinzeta.

Escutámos Ko Shin Moon e o tema Jamilé, e também ouvimos os Lambada da Serpente com Cúmbia do Médio Oriente. Agora são os Nomad Orchestra em Morning Birds.

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ficámos com Charhabil Hamed e o tema Argus Farfish. E também ouvimos Fadul com Maktub La. A valsa continua, desta vez ao som dos Traffic Sound em Tibete, Suzette.

Escutamos Nightmares on Wax e Yazin Bey em Bang Bien. E antes foram os Underground Spiritual Game com Above Ground. Agora uma Hall of Famer, Sada Bonair, You Could Be More As You Are.

Estes eram os La Chuma com Magic Plant e antes ouvimos Altin Gun e o tema Benim Yarim. Agora os LTF em Give the Horns Some.

e ouvimos o Shababa 5 com VU. E por hoje é tudo. Para a despedida, fechamos a pista ao som de Akofa Akusa e o tema La Lem. Obrigado pela companhia e até para a semana, para mais uma última valsa.

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